0: familiar de 53 para R$ 74 mil. Outra novidade dessa edição é o Pronaf de Habitação. Quem vive no campo vai poder fazer financiamentos com limite de R$ 10 mil para reformar a casa ou fazer instalações sanitárias. Serão 5 anos para quitar, além de desconto de até 40% para quem pagar a conta em dia. Outra novidade é o Terra à Mesa Garantia Safra, com mais de R$ 400 milhões destinados à inclusão produtiva, adaptação climática e fortalecimento da produção de alimentos para mais de 60 mil famílias do semiárido brasileiro. O governo do Brasil também anunciou programas para melhorar a governança no campo e agilizar a regularização fundiária de imóveis rurais, públicos e privados. Devolvo para vocês, Luciano, Luciana.
1: Obrigada, Graziele, pelas informações ao vivo aqui na Voz do Brasil.
2: E para o agronegócio, o governo do Brasil anunciou um plano safra também com valor recorde.
1: São mais de R$ 525 bilhões com taxas de juros reduzidas.
2: O plano traz incentivos também para os produtores comprometidos com a agricultura sustentável.
3: O Plano Safra 2026-2027 é o maior da história destinado à agricultura empresarial. Ao todo, o governo do Brasil anunciou nesta terça-feira 525 bilhões e 100 milhões de reais em linhas de crédito para médios e grandes produtores rurais. São quase 9 bilhões de reais a mais que na safra anterior. O objetivo é fortalecer a produção agropecuária, ampliar a oferta de alimentos e manter o Brasil entre os maiores produtores e exportadores do mundo. Do total anunciado, 384 bilhões e 900 milhões de reais serão destinados ao custeio da produção e à comercialização da safra. Outros 140 bilhões e 200 milhões de reais vão financiar investimentos em irrigação, armazenagem, inovação tecnológica, compra de máquinas e equipamentos, recuperação de áreas produtivas e geração de energia renovável. O presidente em exercício, Geraldo Alckmin, disse que os números representam um compromisso do governo com a produção de alimentos e investimentos no campo.
4: Ano passado, batemos recorde de produção e a expectativa esse ano é de 353 milhões de toneladas.
3: Outra novidade é a redução das taxas de juros em linhas estratégicas de financiamento. No Pronamp, programa voltado aos médios produtores rurais, a taxa caiu para 9% ao ano. Também houve redução em programas voltados à irrigação, agricultura sustentável, armazenagem e inovação. A expectativa é ampliar o acesso ao crédito e estimular novos investimentos no campo que já exporta e produz números recordes, disse André de Paula, ministro da Agricultura e Pecuária.
5: O agronegócio brasileiro representa hoje cerca de 1/4 de toda a riqueza produzida no país. O PIB da agropecuária cresceu 11,7% o ano passado. Um entre cada 4 empregos de brasileiros está ligado ao agro.
3: O Plano Safra também amplia os incentivos para práticas sustentáveis. É mais oportunidade para quem produz, destacou o ministro da Fazenda, Dário Durigan.
6: Tivemos também os bônus que incentivam sustentabilidade no agronegócio, que podem dar um prêmio de 0,5 pontos percentuais, seja para quem tem o CAR normalizado, seja para quem adota boas práticas agropecuárias no sentido da sustentabilidade.
3: Desde 2023, o governo do Brasil tem ampliado os recursos à agricultura empresarial. Nos últimos 4 anos, foram 4 recordes, saindo de 364 bilhões para mais de 525 bilhões de reais. Reportagem Pablo Mundim.
1: Brasil, Argentina, Uruguai e Paraguai. Esses países formam o Mercosul, que reúne 73% do território sul-americano.
2: Responsável por 65% do PIB da região, o bloco se reuniu hoje em Assunção, no Paraguai, para definir estratégias que fortalecem os países.
7: O encontro reúne líderes dos países membros e associados do Mercosul em Assunção, no Paraguai. Nesta cúpula do bloco, o objetivo é discutir medidas para aprofundar a integração regional, fortalecer o comércio, a agenda social e o desenvolvimento. Durante o discurso, o presidente Lula defendeu o fortalecimento da integração entre os países sul-americanos.
8: O Mercosul permanece como o principal espaço institucional em uma região cada vez mais polarizada. O projeto de integração sul-americano deve estar acima de qualquer divergência ideológica.
7: Lula anunciou também que fará uma proposta de aumento da contribuição brasileira ao FOSEM, fundo que financia obras de infraestrutura e projetos sociais para reduzir desigualdades entre os países do bloco.
8: O Mercosul precisa fazer diferença na vida das pessoas. Desde a sua criação, o FOSEM já financiou mais de 1.000 quilômetros de rodovias, 680 quilômetros de ferrovias, 750 quilômetros de linha de transmissão elétrica, 100 quilômetros de rede de saneamento básico. Estamos prontos para lançar o FOSEM 2 e aumentar a contribuição brasileira com aporte de 100 milhões de dólares anuais ao longo de uma década.
7: Na área de segurança, Lula defendeu a cooperação internacional para o combate ao crime organizado e ao tráfico de drogas.
8: Em parceria com a Interpol, estamos implementando nova iniciativa para o enfrentamento do crime organizado na América do Sul, cuja sede será o escritório regional da Interpol em Buenos Aires. O Brasil vai custear a presença de delegados dos 12 países da região na capital argentina por um ano para ampliar a coordenação no combate ao tráfico internacional de drogas e crime organizado.
7: Durante o encontro, foi aprovado o reconhecimento de meios de autenticação e identificação digital entre os países membros. Com essa medida, pessoas que moram na Argentina, Uruguai e Paraguai poderão acessar a plataforma gov.br para autenticação de documentos nos países estrangeiros, por exemplo. Para entrar em vigor, os legislativos de cada país terão de aprovar a iniciativa. Reportagem Luciana Colares de Holanda.
1: E durante a cúpula do Mercosul em Assunção, no Paraguai, o presidente Lula prestou solidariedade ao povo da Venezuela, afetado por um forte terremoto na semana passada.
2: Ele pediu um minuto de silêncio e disse que momentos como esse, com tantas vidas perdidas, demonstram a importância da solidariedade e da cooperação regional.
1: Para ampliar a cooperação humanitária do Brasil com a Venezuela, o ministro da Defesa, José Múcio Monteiro, chegou hoje à capital Caracas, onde se reuniu com a presidente encarregada do país, Delcy Rodrigues.
2: Múcio visitou também o hospital de campanha montado pela Marinha do Brasil, que é especializado em assistência cirúrgica de emergência.
1: A unidade de saúde tem capacidade para realizar cirurgias e intervenções ortopédicas sob anestesia, além de oferecer suporte avançado de vida e cuidados intensivos em até 30 leitos.
2: O ministro José Múcio Monteiro disse que o Brasil vai atuar em duas frentes. Inicialmente com apoio humanitário para o momento de emergência e posteriormente ajudando na reconstrução do país.
9: Hoje está chegando aqui o nosso quinto KC-390, trazendo mantimentos, trazendo ajuda. E nós estamos querendo ver onde é que nós podemos ajudar mais, fazer uma coisa ordenada. Por isso que o presidente nos mandou os três para que nós conversássemos para ver quais as prioridades nesse momento.
1: Fim do conflito Estados Unidos e Irã e a situação do petróleo se normalizando internacionalmente, o governo do Brasil começou a retirada gradual de incentivos que tinham sido concedidos a produtores.
2: A partir de amanhã deixa de vigorar um deles, a subvenção de 35 centavos por litro de diesel.
10: Depois de quase 2 meses de medidas para conter o impacto da crise no Oriente Médio sobre os combustíveis, o governo começa a desmontar o pacote criado durante o conflito entre Estados Unidos e Irã. Nesta terça-feira, foi anunciada a retirada de uma das medidas de apoio que estava em vigor, a subvenção de 35 centavos por litro concedida ao diesel. O desconto havia sido criado para impedir que a alta no preço internacional do petróleo afetasse os preços aqui no Brasil. De acordo com o ministro da Fazenda, Dário Durigan, com o fim do conflito, não há mais sentido manter o benefício.
11: A gente foi atento e pronto para colocar as medidas de pé para não ser sócio da guerra e mitigar preço, também seremos atentos e teremos prontidão na retirada e na reversão das medidas. Nós estamos hoje com o Brent, que não está exatamente no mesmo patamar do período pré-guerra, mas também já diminuiu bastante em relação ao período mais dramático ali da guerra, que mais nos impactou.
10: O governo avalia agora a retirada de outra subvenção, de R$1,12 por litro de diesel e do desconto de R$0,44 no preço da gasolina, também adotados para diminuir os impactos da crise. O ministro do Planejamento e Orçamento, Bruno Moretti, disse que a retirada desses benefícios será gradual.
12: A gente vai se adaptando, retirando gradualmente as subvenções para que a gente tenha todas as condições para manter a nossa meta de resultado primário para o exercício sendo naturalmente perseguida. Nós vamos cumpri-la de maneira então que a gente preenche todas as condições que a gente falou desde o começo aqui. Proteger a população é o primeiro ponto, acomodar e amortecer choques de preço com a responsabilidade fiscal, com neutralidade fiscal.
10: O ataque dos Estados Unidos ao Irã levou o país persa a fechar o Estreito de Hormuz, rota por onde passa a quantidade expressiva de petróleo. A tensão elevou o preço do barril e gerou preocupação com o abastecimento mundial. No Brasil, o diesel é essencial para o transporte de cargas. Há duas semanas, Estados Unidos e Irã assinaram um acordo de paz, finalizando o conflito. Reportagem Luana Karen.
1: O Brasil está em alerta com a volta do fenômeno climático El Niño ao país.
2: As ondas de calor são apontadas como um risco a quase todo o território nacional.
1: As projeções para os próximos 2 anos indicam secas severas no norte e nordeste e chuvas intensas com risco de inundações no sul.
2: O El Niño é um fenômeno climático que ocorre quando as águas do Oceano Pacífico se aquecem de forma anormal.
1: As mudanças trazem impactos diretos na saúde pública, como prematuridade de bebês e surgimento de comorbidades maternas.
2: Um estudo da Fiocruz estima que nos últimos 20 anos, 120 mil mortes estavam diretamente relacionadas ao aumento da temperatura média do planeta.
1: E para conter os impactos, o Ministério da Saúde anunciou hoje um pacote de ações para reforçar medidas de prevenção a desastres.
13: Para ampliar a capacidade de resposta do SUS aos efeitos do El Niño e de outros eventos climáticos extremos, foi anunciado um pacote de medidas nesta terça-feira. Entre elas, o Brasil passará a contar com mais 8 bases da Força Nacional do SUS, distribuídas por todas as regiões do país. Com o reforço, as equipes terão capacidade de chegar a qualquer emergência em menos de 1 dia. O anúncio foi feito pelo ministro da Saúde, Alexandre Padilha.
14: A base regional, nós vamos poder botar 47 pessoas e equipamentos em 12 horas. Então, nós estamos aumentando 20 vezes mais a nossa capacidade de pronta resposta.
13: As iniciativas incluem ainda a implantação de centros de informação em saúde e clima nas 5 regiões do país, para ajudar no monitoramento de riscos em tempo real, e o lançamento do painel nacional de calor extremo, que vai disponibilizar previsões diárias para todos os municípios brasileiros. O ministro Alexandre Padilha destacou a importância da integração entre essas informações e os dados de saúde da população.
14: Permite cada vez mais o planejamento antecipado, saber que você vai ter nos próximos 5 dias uma onda de calor e ter certeza que tem na unidade de saúde os produtos, medicamentos, a preparação para os pacientes para reduzir o risco de óbitos, de danos à saúde.
13: As medidas integram o AdaptaSUS, que prepara o Sistema Único para Emergências e propõe ações para proteger a população. Estão previstas quase 100 metas para serem executadas até 2035, com investimentos de cerca de R$10 bilhões. Reportagem Márcia Fernandes.
2: A lei que restringe o uso de celulares nas escolas entrou em vigor no ano passado. De lá para cá, algumas mudanças já são perceptíveis no ambiente escolar.
1: É o que aponta um levantamento do Ministério da Educação, divulgado hoje, e que mostra aumento na participação dos estudantes e na concentração durante as aulas.
15: Os dados revelam que 92% das escolas públicas e privadas da educação básica já aderiram à lei que restringe o uso de celulares nas instituições escolares. De acordo com a diretora de apoio à gestão educacional da Secretaria de Educação Básica do MEC, Anita Stephanie, a restrição segue um movimento mundial e busca o uso saudável dos celulares no ambiente escolar.
16: É um movimento mundial a questão do uso mais cuidadoso. A gente vem apoiando os municípios, os estados, para conseguirem a implementação dessa lei.
15: A pesquisa também mostra os principais desafios de aplicar a restrição. 39% das escolas relatam dificuldade para conquistar a adesão dos estudantes às novas regras. 31% das instituições também dizem ter dificuldade para realizar a fiscalização contínua durante aulas e intervalos. 97% concordam que a medida contribuiu para aumentar a participação dos estudantes nas atividades pedagógicas. Segundo Kátia Schweikart, secretária de Educação Básica do Ministério da Educação, a medida é uma forma de posicionar o lugar da tecnologia no fazer educacional.
17: A lei que trata da restrição do uso de celulares, ela tenta ser uma forma da gente posicionar o lugar da tecnologia no fazer educacional, especialmente de crianças, adolescentes, mas não só, dos jovens e adultos também. E essa relação dos adultos com as crianças é que ainda é o nosso maior desafio.
15: Os resultados também indicam que 71% discordam que a restrição do celular limita o desenvolvimento de habilidades digitais. Para o professor Rodrigo Alves Basílio, a medida restritiva contribui para melhorar a concentração e a socialização e também reduz conflitos e a ansiedade dos estudantes.
18: Eles tinham excesso de informação. No decorrer do tempo, eles foram aprendendo a conviver. A melhora é evidente a nível de aprendizado, a nível de concentração, a nível cognitivo.
15: Os pais também concordam que um ano depois da implementação da lei, as mudanças já são perceptíveis.
19: Tirando o celular de cena, né? Isso com certeza vai agregar em amizade, boas conversas.
20: Elas têm que ter contato com outras crianças ao vivo, então elas só têm um ambiente escolar para se interagir.
15: Nesta etapa foram divulgados os resultados referentes à percepção dos gestores escolares. Os dados relativos aos professores serão apresentados no segundo semestre desse ano. Reportagem Thaís Antônio.
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2: O Brasil abre mais de 70 mil vagas de emprego com carteira assinada em maio.
1: O destaque ficou com o setor de serviços, responsável por mais da metade dos novos postos de trabalho.
2: Resultado do novo CAGED, divulgado hoje pelo Ministério do Trabalho e Emprego.
1: Nos últimos 12 meses, o saldo é a criação de mais de 1 milhão de vínculos formais.
22: Em maio deste ano, foram criados 72.960 postos de trabalho com carteira assinada no país, de acordo com dados do novo CAGED, Cadastro Geral de Empregados e Desempregados. Os cinco grandes grupamentos de atividades econômicas registraram saldos positivos no mês, sendo que o maior crescimento foi no setor de serviços. Apesar disso, o desempenho para o mês foi inferior ao dos anos anteriores. O ministro do Trabalho e Emprego, Luiz Marinho, falou dos impactos da política internacional na economia brasileira e destacou que o Brasil tem conseguido ainda assim permanecer com resultados positivos.
23: Mas não podemos esquecer também das tarifas e do efeito guerra que criou um transtorno danado no mercado global. Felizmente, nós estamos conseguindo manter a economia positiva. Não fosse os mais em ordem de 500 novos mercados abertos, seguramente as consequências teriam sido muito, muito maior do que foi para a economia brasileira. Isso levou com que a gente consiga estar gerando empregos e estarmos no menor índice de desemprego da história do Brasil.
22: No acumulado do ano, o mercado gerou pouco mais de 767 mil novas vagas, um crescimento de 1,6%, alcançando um estoque de 47.877.000 vínculos formais de trabalho na economia. Nos últimos 12 meses, no recorte entre junho de 2025 e maio de 2026, o saldo é de 1.132.000 novos empregos com carteira assinada gerados no país. Reportagem Natália Coslin.
0: clique.
2: E destaque para a criação de empregos formais de brasileiros que fazem parte do CAD Único.
4: Do total de vagas ocupadas de janeiro a abril, mais de 87% são de pessoas em situação de vulnerabilidade, que integram programas sociais do governo do Brasil.
2: Entre os beneficiários do Bolsa Família, o saldo de emprego chegou a mais de 438 mil postos, o que representa 62,6% do total.
4: As informações são do Ministério do Desenvolvimento e Assistência Social, Família e Combate à Fome.
2: O ministro da Secretaria-Geral da Presidência da República, Guilherme Boulos, defendeu mais uma vez o fim da escala 6x1 hoje, durante o programa Bom Dia Ministro, produzido pela empresa Brasil de Comunicação.
4: Em entrevista a emissoras de rádio, Boulos disse que a pauta precisa avançar no Congresso.
5: Nós estamos falando de dar tempo de descanso para as pessoas. Nós estamos

0: foram prorrogadas até quarta-feira, dia 1º de julho.
1: O novo prazo também vale para os pedidos de atendimento especializado e de uso do nome social.
0: As provas estão marcadas para o dia 13 de setembro.
1: O exame é obrigatório para estudantes que estão concluindo o curso de medicina inscritos pelas instituições de ensino.
0: As inscrições devem ser feitas exclusivamente pelo sistema disponível em enamed.inep.gov.br.
1: Foram as notícias do governo do Brasil.
0: A realização da Secretaria de Comunicação Social da Presidência da República.
1: Com produção da empresa Brasil de Comunicação.
0: Fica agora com as notícias do Poder Judiciário e do Congresso Nacional. Boa noite.
1: Boa noite para você e até amanhã.
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4: Em cumprimento à decisão do STF, grupo criado para aperfeiçoar o sistema remuneratório da magistratura realiza primeira reunião.
5: STJ define que pensão por morte e auxílio reclusão a menores de 16 anos não retroagem se pedido é posterior ao prazo legal.
4: Trabalhadores portuários avulsos vão poder ter as horas de descanso entre uma jornada de trabalho e outra flexibilizada.
5: Boa noite, eu sou Marcela Luiza.
4: E eu sou Walter Lima.
5: O presidente do Supremo Tribunal Federal e do Conselho Nacional de Justiça, o ministro Edson Fachin, abriu hoje os trabalhos do grupo criado para aperfeiçoar o sistema remuneratório da magistratura em cumprimento à decisão do Supremo Tribunal Federal.
4: A primeira reunião foi no Conselho Nacional de Justiça. Marta Ferreira.
6: O grupo tem a atribuição de analisar questões relacionadas à remuneração da magistratura, com foco na uniformização, padronização, transparência e previsibilidade das parcelas remuneratórias, além de propor soluções normativas voltadas à superação de obstáculos identificados na aplicação do sistema constitucional de remuneração. O grupo terá prazo de 180 dias para concluir as atividades.
5: O ministro Flávio Dino, presidente da primeira turma do STF, apresentou na sessão desta terça-feira um balanço das atividades do colegiado no primeiro semestre de 2026.
4: A turma realizou 37 sessões, sendo 10 presenciais e 27 virtuais, e julgou 3.973 processos.
5: Já o ministro Gilmar Mendes, presidente da segunda turma do Supremo Tribunal Federal, apresentou um balanço dos trabalhos do colegiado durante a gestão dele, iniciada em agosto do ano passado. A sessão marcou o encerramento da presidência do decano da Suprema Corte, que será realizada, ele será sucedido pelo ministro Luiz Fux.
4: Em 15 sessões presenciais e 42 sessões virtuais ordinárias e 4 extraordinárias, o colegiado julgou 8.740 processos. O ministro Gilmar Mendes reforçou ainda o compromisso da turma com a proteção dos direitos e das garantias individuais na análise de processos de natureza penal.
5: Pensão por morte e auxílio reclusão para menores de 16 anos de idade não retroagem se o pedido para os benefícios for feito após o prazo legal.
4: Esse entendimento foi firmado pelo STJ em recurso repetitivo e, com isso, deve orientar juízes e tribunais de todo o país. Fátima Uchoa.
7: De acordo com a relatora na primeira sessão do STJ, ministra Maria Tereza de Assis Moura, a alteração feita pela Lei 13.846 de 2019 passou a prever o pagamento retroativo dos valores se o pedido for feito em até 180 dias após o óbito, no caso de pensão por morte, e após a prisão, no caso de auxílio reclusão. Fora do prazo, o pagamento vai retroagir apenas à data do pedido no INSS. A ministra ainda destacou que, se o fato aconteceu antes de 18 de janeiro de 2019, a norma nova não se aplica, ainda que o benefício tenha sido requerido na vigência da mudança legislativa.
5: Trabalhadores portuários avulsos vão poder ter as horas de descanso entre uma jornada de trabalho e outra flexibilizadas.
4: diferente da

0: contratação regular, esses profissionais se oferecem para trabalhar de acordo com a demanda nos portos. Rossini Gomes.
1: A decisão por flexibilizar a interjornada da categoria foi definida hoje no Tribunal Superior do Trabalho. Para que ocorra essa alteração, sindicatos, administradoras e o Ministério Público alinharam 8 fatores. Dentre eles, eventos climáticos, insuficiência de trabalhadores e atraso do navio. A próxima etapa é definir numa nova audiência o valor da hora extra que será pago se o portuário tiver um descanso inferior às 11 horas entre uma jornada e outra.
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2: Uma boa noite.
0: E até amanhã.
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1: Eu sou Marluce Ribeiro.
2: E eu sou Humberto Pinheiro.
1: E estes são os destaques de hoje do Jornal do Senado, que começa agora.
2: Senado começa a discutir PEC dos agentes de saúde e de edemias.
1: Comissão aprova restrição a ultraprocessados em cantinas escolares.
2: Avança a inclusão de educação financeira nos currículos dos ensinos fundamental e médio.
1: Boa noite.
2: Boa noite.
1: Refrigerantes, salgadinhos e outros alimentos ultraprocessados podem perder de vez o espaço nas escolas.
2: Avançou no Senado uma proposta que proíbe a venda e a publicidade desses produtos nas instituições de ensino e determina que as cantinas ofereçam ao menos uma opção de lanche saudável. O repórter Rodrigo Rezende explica.
3: A publicidade e a venda de alimentos ultraprocessados ou com alto teor de calorias, gordura saturada, gordura trans, açúcar livre e sal podem ser proibidas em estabelecimentos de ensino. Esse é o objetivo de proposta do senador Jacques Wagner, do PT da Bahia, aprovada pela Comissão de Educação. O projeto, relatado pela senadora doutora Eudócia, do PSDB de Alagoas, ainda aponta que as cantinas deverão oferecer para consumo, diariamente, pelo menos uma opção de lanche que contribua para a saúde dos escolares e que valorize a cultura alimentar local. Para a doutora Eudócia, essa é uma questão que envolve saúde, aprendizagem e qualidade de vida dos estudantes.
4: Porque não adianta o PNAE estabelecer com nutricionistas, com colegas que têm responsabilidades de promover a alimentação saudável nas nossas crianças e adolescentes e, de uma forma contrária, nós temos dentro dessa escola cantinas que vendem alimentos que não são saudáveis.
3: As cantinas ainda deverão disponibilizar pelo menos uma opção de alimento ou preparação e uma opção de bebida aos estudantes que tenham necessidades alimentares especiais, tais como diabetes, doença celíaca, intolerância à lactose e outras alergias. Fica ainda proibida nas escolas de educação infantil que atendem crianças menores de 2 anos a oferta de preparações ou produtos que contenham açúcar. A proibição da publicidade nas escolas inclui a promoção dos produtos por meio do patrocínio de atividades escolares, inclusive extracurriculares, divulgação de apresentações especiais e distribuição de brindes ou prêmios. A proposta segue para análise da Comissão de Assuntos Sociais.
1: E seguiu para o plenário a proposta que determina o ensino de educação financeira nas escolas.
2: Segundo o texto aprovado hoje na Comissão de Educação do Senado, o assunto deverá ser tratado de forma articulada em outras matérias do currículo escolar. Repórter Márcio Maturana.
5: Alunos do ensino fundamental e do ensino médio podem passar a receber educação financeira, segundo um projeto aprovado pela Comissão de Educação e Cultura, que segue para a votação no plenário do Senado. O relatório foi lido pelo senador Humberto Costa, do PT de Pernambuco.
6: Em um país marcado por elevados índices de endividamento das famílias e por uma cultura em que o diálogo sobre finanças permanece com frequência um tabu nos diversos ambientes, inclusive o doméstico, a escola assume papel relevante na disseminação de competências financeiras básicas.
5: Pelo projeto, a educação financeira fica incorporada à Lei de Diretrizes e Bases da Educação Nacional como um tema transversal. Isso significa que não vai ser criada uma disciplina específica, mas o assunto vai ser tratado de forma articulada em outras matérias do currículo.
1: O senador Humberto Costa, do PT de Pernambuco, criticou o excesso de publicidade das bets durante as transmissões da Copa do Mundo. Segundo ele, a divulgação intensa das apostas esportivas incentiva os jogos de azar com impactos negativos, especialmente para crianças e adolescentes. O parlamentar também citou a investigação aberta pela Secretaria Nacional do Consumidor sobre a publicidade das empresas durante o torneio.
2: Humberto Costa defendeu regras mais rígidas para o setor e lembrou que apresentou um projeto de lei que prevê o aumento da idade mínima dos apostadores para 21 anos, limites à publicidade e medidas para evitar o superendividamento. A proposta está em análise na Comissão de Transparência e Defesa do Consumidor.
7: A paixão pelo esporte, pelo nosso futebol, não pode ser associada e confundida com esse câncer social que são as apostas promovidas pelas bets.
1: Na mesma linha, campanha, o senador Eduardo Girão, do Novo, do Ceará, defendeu regras mais rígidas para as plataformas de apostas esportivas e afirmou que apoiaria uma proposta para proibir as bets no país.
2: Segundo ele, os prejuízos envolvem endividamento, problemas de saúde mental e impacto sobre as famílias.
8: É um assunto que transcende muito eventuais divergências do campo da direita, da esquerda, contra governo e a favor do governo. É humanidade. Se o governo Lula fizer a proibição, encaminhar um projeto para proibir, eu sou o primeiro a votar e parabenizar o presidente por esta medida.
1: Os soldados da borracha, trabalhadores recrutados para extrair látex na Amazônia durante a Segunda Guerra Mundial, podem passar a receber um abono natalino.
2: O benefício foi aprovado pela Comissão de Assuntos Econômicos em decisão terminativa. Se não houver recurso para análise no plenário, a proposta seguirá para a Câmara dos Deputados. A repórter Marcela Cunha traz mais informações.
9: A proposta beneficia os seringueiros recrutados pelo governo brasileiro para trabalhar na Amazônia durante a Segunda Guerra Mundial, na extração de látex. Eles já têm direito a uma pensão de 2 salários mínimos por mês e passariam a receber em dezembro uma espécie de 13º no mesmo valor. Para o relator senador Alan Rick, do Republicanos do Acre, a medida corrige uma desigualdade, já que o bônus de fim de ano só era pago aos pracinhas, os militares que lutaram em campos de batalha na Itália.
10: O seringueiro tinha que sair com seu terçado, de madrugada com a sua poronga na cabeça, que era a lanterna do seringueiro, com a sua espingarda para se proteger das onças e dos outros bichos. Eles se esforçaram, lutaram para produzir a borracha para o esforço de guerra do Brasil na Segunda Guerra Mundial.
9: Entre 1943 e 1945, cerca de 60 mil brasileiros, principalmente jovens do Nordeste, foram levados para a Amazônia para produzir borracha para os aliados. O autor da proposta, senador Confúcio Moura, do MDB de Rondônia, disse que o impacto financeiro da medida é inferior a R$1.500.000 por ano.
1: E o Senado Federal iniciou hoje as discussões sobre a proposta de emenda à Constituição que estabelece o direito à aposentadoria diferenciada aos agentes comunitários de saúde e aos agentes de combate às endemias.
2: A PEC ainda regulamenta o vínculo funcional da categoria. Repórter Douglas Castilho.
11: Na prática, a proposta estabelece a idade mínima de 57 anos para mulheres e 60 anos para homens, condicionada à comprovação de 25 anos de tempo de contribuição e de efetivo exercício profissional, com regras de transição para os agentes que já ingressaram no serviço público ou estejam em atividade. O texto também assegura a estabilidade, vedando a contratação temporária ou terceirizada desses profissionais, salvo na hipótese de emergências em saúde pública. O relator da proposta, senador Irajá, do PSD do Tocantins, ressaltou a importância da PEC, relembrando a atuação dos agentes na pandemia de Covid-19.
12: Se não fosse a atuação dos nossos agentes de saúde, nós teríamos ultrapassado a casa de milhões de brasileiros que teriam morrido naquela tragédia. Sem contar o trabalho dioturno que os agentes fazem, a saúde preventiva nas famílias.
11: O texto determina ainda que a União prestará assistência financeira aos estados e municípios para compensar o aumento das despesas com essas aposentadorias. O senador Irajá chegou a propor um rito especial para a votação, em que a decisão final seria tomada hoje, mas o presidente do Senado, a quem cabe a última palavra, ponderou que o rito tradicional seria o mais indicado, mantendo a discussão em 5 sessões de primeiro turno e mais 3 em segundo turno e 2 votações.
1: E seguiu para a sanção presidencial o projeto que autoriza a venda e o uso de sprays de pimenta para a defesa pessoal de mulheres. A proposta também cria um programa nacional de capacitação sobre o uso do item e os limites da legítima defesa.
2: Mulheres maiores de 18 anos poderão adquirir o spray e adolescentes de 16 a 18 anos com a autorização dos responsáveis. O texto seguiu para a sanção presidencial. Mais detalhes sobre esse projeto você acompanha ao longo da programação da Rádio Senado.
1: Edição de Paula Groba e trabalhos técnicos de João Lira, o Jornal do Senado fica por aqui. Acompanhe agora as notícias da Câmara dos Deputados. Boa noite.
2: Boa noite e até amanhã.
13: Jornal Câmara dos Deputados. Comissão aprova série de atividades para informar população sobre fibromialgia.
14: Relator de propostas sobre faturamento dos microempreendedores individuais quer incluir reajuste automático anual no texto.
13: E aumento do faturamento dos MEIs deve ser debatido pelo plenário.
14: Boa noite. Aprovada a proposta que estabelece atividades para conscientizar a população sobre fibromialgia. A repórter Paula Bittar acompanhou a votação e explica mais sobre essa doença e o texto aprovado.
15: A Comissão de Constituição e Justiça da Câmara aprovou uma proposta que cria ações de conscientização sobre a fibromialgia. A fibromialgia é uma síndrome que se caracteriza por dores generalizadas, principalmente na musculatura. Também pode causar fadiga, distúrbios no sono, alterações de memória e atenção. Ansiedade, depressão e alterações intestinais podem ainda acometer os pacientes. Segundo a Sociedade Brasileira de Reumatologia, a doença é relativamente comum e afeta cerca de 2 a 3% da população brasileira. A incidência é maior em mulheres entre 30 e 50 anos. A proposta insere as ações na lei que criou o Dia Nacional de Conscientização e Enfrentamento da Fibromialgia, comemorado anualmente em 12 de maio. O texto aprovado estabelece que durante o mês de maio será realizada a campanha Maio Roxo de conscientização sobre a fibromialgia. A campanha incluirá, entre outros pontos, a publicação de informações em redes sociais e sites em linguagem simples e acessível sobre dor crônica, fibromialgia, direito a tratamento adequado, acesso à assistência farmacêutica e benefícios de práticas integrativas e complementares e o incentivo à educação continuada para profissionais de saúde, com foco no atendimento humanizado, no diagnóstico precoce e no tratamento adequado. Durante a discussão do texto na comissão, o deputado Pompeu de Matos, do PDT do Rio Grande do Sul, ressaltou o caráter silencioso da fibromialgia e a necessidade da tomada de ações.
16: Essas pessoas não estão sozinhas. A doença é silenciosa, mas nós estamos vendo, ouvindo, acolhendo, sentindo a manifestação dessas pessoas. Elas não são isoladas no mundo. E quanto mais nós avançarmos no sentido de reconhecer, de apoiar, de fazer o enfrentamento, melhor será o tratamento, o amparo e a proteção a essas pessoas.
15: A proposta que cria ações de conscientização sobre a fibromialgia já pode seguir para análise do Senado, a menos que haja recurso para votação pelo plenário da Câmara. Da Rádio Câmara, de Brasília, Paula Bittar.
17: Segurança Pública.
15: Delegado Palumbo, do Podemos de São Paulo, solicita a aprovação de seu projeto para extinguir a progressão de regime a presos. Critica a lentidão na votação de outras propostas que buscam acabar com o auxílio reclusão e as saídas temporárias e cobra o endurecimento de leis penais.
14: Na opinião de delegado Palumbo, a segurança pública eficaz exige a união dos três poderes, o fim das audiências de custódia e o apoio às guardas municipais. Para ele, a falta de punições rigorosas penaliza diretamente o trabalhador que fica exposto à violência urbana diariamente.
15: Ranieri Paulino, do PL, lamenta a morte do engenheiro civil Rubens Fernando da Costa Filho, morto a tiros em Guarabira, na Paraíba. O deputado presta solidariedade aos familiares e amigos da vítima e defende a rápida apuração do caso pelas autoridades competentes.
14: No entendimento de Ranieri Paulino, o episódio reforça a necessidade de promover a cultura da paz e o enfrentamento de todas as formas de violência. Segundo o parlamentar, o caso mobiliza a população paraibana em torno do pedido por justiça.
17: Relações Exteriores.
15: Helder Salomão, do PT do Espírito Santo, critica declarações e iniciativas atribuídas a integrantes da família Bolsonaro nas relações com os Estados Unidos. Ele alega que medidas como a defesa de tarifas sobre produtos brasileiros e ataques ao PIX contrariam a soberania do país.
14: Helder Salomão sustenta que representantes públicos devem priorizar a defesa dos interesses do Brasil nas relações internacionais. Segundo o parlamentar, a atuação política deve estar voltada à proteção da economia nacional e ao fortalecimento das instituições brasileiras.
15: Chico Alencar, do PSOL do Rio de Janeiro, presta solidariedade à população da Venezuela afetada por um terremoto. O deputado defende a mobilização da comunidade internacional para apoiar os milhares de atingidos.
14: Chico Alencar também exalta a assistência do Brasil ao país vizinho e acrescenta que a cooperação internacional tem função importante na reconstrução das áreas afetadas. Segundo ele, a solidariedade deve orientar a resposta a qualquer crise humanitária.
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17: Transportes.
15: Nas palavras de Jorge Araújo, do PP da Bahia, as obras de mobilidade urbana e serviços públicos do governo estadual não têm atendido às expectativas da população. O deputado cita a implantação do VLT de Salvador e reclama da demora na conclusão do projeto.
14: Jorge Araújo também aponta problemas nas áreas da saúde e da infraestrutura rodoviária da Bahia. Segundo o parlamentar, é necessário ampliar os investimentos para melhorar o atendimento na rede pública de saúde e as condições das estradas que cortam o estado.
15: Ricardo Maia, do MDB, celebra a liberação de 66 milhões de reais para a construção do primeiro viaduto do sertão da Bahia, viabilizada pelo DENIT, e que vai ligar Heliópolis a Cícero Dantas. Segundo ele, a obra reforça o compromisso do Executivo Federal em melhorar a vida das pessoas.
14: Ricardo Maia também anuncia a entrega de um hospital de câncer em Alagoinhas e de vans de saúde para as cidades de Fátima, Ribeira do Pombal, Tucano e Jeremoabo. Os repasses têm origem nas emendas destinadas pelo parlamentar para socorrer pequenos municípios baianos.
15: Durante viagem ao norte e noroeste de Mato Grosso, Rodrigo Dazaeli, do PL, relata que cidadãos apontaram dificuldades em vários setores. Entre elas, ele cita que a condição ruim das rodovias atrapalha a logística e impede o desenvolvimento regional.
14: Rodrigo Dazaeli também cobra maior agilidade na liberação de licenças ambientais para obras de infraestrutura. Segundo o parlamentar, a burocracia atrapalha atividades produtivas e prejudica a população.
17: Economia.
15: Benedita da Silva, do PT do Rio de Janeiro, destaca o lançamento do programa Desenrola Adimplentes, do governo federal. A deputada informa que a iniciativa permite que trabalhadores com dívidas de até 15 mil reais e histórico de pagamentos em dia tenham acesso à renegociação de crédito com juros reduzidos.
14: Benedita da Silva também ressalta o FIES Empreendedor, voltado a estudantes que quitaram regularmente o financiamento estudantil. Ela entende que a medida amplia o acesso ao crédito para a abertura de pequenos negócios e incentiva o empreendedorismo.
15: Messias Donato, do União do Espírito Santo, condena o anúncio de mais de 520 milhões de reais em publicidade e propaganda, afirmando que o investimento visa mascarar a falta de resultados do governo positivos nas áreas de segurança pública e saúde.
14: Em sua leitura, o Brasil passa por uma instabilidade tributária e sofre um desgaste crescente no cenário internacional. De acordo com Messias Donato, o setor produtivo, especialmente o agronegócio, também está desamparado, resultando em impactos negativos para a economia nacional.
15: Pastor Henrique Vieira, do PSOL do Rio de Janeiro, questiona o patrimônio do líder religioso Edir Macedo e a expansão de seu grupo empresarial. Para o deputado, é necessário acompanhar a apuração sobre possíveis irregularidades e garantir transparência na gestão desses recursos.
14: Segundo o pastor Henrique Vieira, o crescimento de conglomerados econômicos ligados a instituições religiosas exige fiscalização. Ele afirma que a defesa das investigações não representa um ataque à fé, mas uma forma de preservar a credibilidade das instituições religiosas.
15: Bom Gás, do PT do Rio Grande do Sul, defende a proibição das bets no Brasil, sob o argumento de que as apostas online podem levar ao vício e ao endividamento das famílias. O deputado lembra que a chamada ludopatia é reconhecida pela Organização Mundial da Saúde como um transtorno.
14: Bom Gás aponta que proposta apresentada pela bancada do PT proíbe a oferta, a promoção e a exploração de apostas de cota fixa no país. Ele explica que o texto também prevê o bloqueio de acessos, a remoção de aplicativos e a interrupção de fluxos financeiros ligados às bets.
15: Jorge Guetem, do Republicanos de Santa Catarina, defende a atualização dos limites de faturamento do MEI, das microempresas e das empresas de pequeno porte. Para ele, a defasagem da legislação tem levado empreendedores a perderem benefícios mesmo sem aumento real de renda.
19: O limite de faturamento do MEI permanece congelado em R$ 81 mil desde 2018. Nesse intervalo, a inflação corroeu significativamente o poder de compra do empreendedor brasileiro. Em termos reais, muitos faturam praticamente o mesmo que faturavam anos atrás, mas são tratados pela legislação como se tivessem enriquecido. Atualizar esse teto não significa criar privilégios. Significa apenas restabelecer o valor real originalmente previsto para essa categoria.
14: Jorge Guetem acredita que a proposta facilita a transição entre regimes tributários, amplia a possibilidade de contratação e reduz a informalidade. Ele também argumenta que a medida fortalece o empreendedorismo, estimula a geração de empregos e diminui a burocracia.
15: E o deputado Jorge Guetem também participou de um encontro no Ceará em que representantes do setor produtivo defenderam o reajuste automático anual do MEI. O repórter Murilo Souza acompanhou o evento que fez parte do programa Câmara pelo Brasil.
20: Representantes do setor produtivo cearense defenderam a criação de um mecanismo de reajuste automático para o teto de faturamento do microempreendedor individual, o MEI. A proposta foi apresentada durante seminário promovido em Fortaleza pela Comissão Especial da Câmara dos Deputados, que analisa o aumento do limite anual de faturamento da categoria. Hoje, o teto é de R$ 81 mil por ano e está congelado desde 2018. Para empresários e entidades, a falta de atualização pela inflação prejudica milhares de pequenos empregos e pode estimular a informalidade. O relator da proposta, deputado Jorge Guetem, do Republicanos de Santa Catarina, afirmou que vai incluir no parecer um mecanismo de correção anual do teto do MEI. Segundo ele, já existe entendimento com o governo para elevar o limite de faturamento de R$ 81 mil para R$ 130 mil por ano e permitir a contratação de mais um funcionário. Jorge Guetem também anunciou que o relatório vai prever uma medida para reduzir os impactos da eventual mudança nas regras da jornada de trabalho sobre micro e pequenas empresas. Pela proposta, empresas que precisarem contratar novos funcionários durante a transição terão isenção da contribuição previdenciária desses trabalhadores por 2 anos.
19: Nós queremos incluir no nosso relatório uma forma de mitigar o impacto que vai causar principalmente nos pequenos negócios, essa alteração da jornada e da escala. Então, nós queremos, no mínimo por 2 anos, que quando a empresa tiver que contratar mais funcionários por causa da mudança da escala da jornada, que ela tenha isenção da contribuição previdenciária.
20: As sugestões apresentadas no seminário de Fortaleza serão incorporadas ao relatório final do projeto, que ainda será votado pela comissão especial antes de seguir para a análise do plenário da Câmara. A reunião faz parte do programa Câmara pelo Brasil, que faz reuniões estaduais para discutir assuntos que estão na pauta do parlamento. Da Rádio Câmara de Brasília, Murilo Souza.
14: O aumento no faturamento dos MEIs deve ser debatido pelo plenário da Câmara. Uma proposta do Executivo sobre o tema foi entregue pelo presidente Luiz Inácio Lula da Silva ao presidente da Câmara, Hugo Mota, ontem.
15: A entrega da proposta ocorreu durante encontro no Palácio do Planalto. Segundo Mota, o texto do governo amplia o limite do MEI para R$ 110 mil já no próximo ano e R$ 140 mil em 2028. O aumento pode ser debatido em comissão geral no plenário amanhã. A repórter Silvia Munhato tem as informações.
21: O presidente da Câmara, deputado Hugo Mota, do Republicanos da Paraíba, anunciou a pauta do plenário para esta semana, ainda sem alguns projetos que ele considera importantes, mas que dependem de acordo entre os líderes partidários.
22: Porque nós queremos votar o projeto que aumenta o valor de faturamento dos MEIs, dos microempreendedores individuais, nós queremos votar o projeto que regulamenta a inteligência artificial, nós queremos votar o projeto da misoginia e tantos outros temas que são muito importantes e de interesse interesse das bancadas aqui da casa.
21: A correção dos limites de faturamento de pequenas empresas vem sendo negociada com o governo, mas deve entrar no debate de plenário em sessão solene, em homenagem ao Dia das Micro e Pequenas Empresas, marcada para quarta-feira. Já o projeto que punha misoginia ou ódio contra mulheres não tem consenso entre os líderes, como explicou o líder da oposição, deputado Cabo Gilberto Silva, do PL da Paraíba.
0: Primeiro que o texto aprovado no Senado Federal está péssimo em vários pontos e posteriormente não foi atendida às solicitações da bancada feminina da oposição e nesse tema, obviamente eu como líder da oposição tenho que obedecer estritamente a elas e daí não teve acordo.
21: A deputada Talíria Petrone, do PSOL do Rio de Janeiro, vice-líder do PSOL, diz que a oposição quer penas mais específicas para o crime de misoginia, com garantias para a liberdade religiosa.
3: A Constituição já prevê liberdade religiosa, então, mas há um desejo da bancada da extrema-direita em especial de garantir, no meu entendimento, a liberdade para agredir mulheres, porque nem no âmbito das igrejas, nem no espaço de culto, é possível agredir mulheres. Isso não é um tema de esquerda ou direita, é um tema que tem a ver com dignidade das mulheres brasileiras.
21: A pauta do plenário para essa terça-feira conta com um requerimento de urgência para o projeto que reduz a área de proteção ambiental da Baleia Franca e Santa Catarina. Entre os projetos estão o que institui o Programa Nacional de Assistência Integral às Pessoas com Epilepsia e o que autoriza a instalação em todo o território nacional de câmeras de reconhecimento facial nas estações ferroviárias e rodoviárias. Outro projeto amplia o controle sanitário e as punições para fraudes e publicidade enganosa em torno dos suplementos alimentares. Também pode ser votado o projeto que trata do tempo máximo de espera para atendimento de crianças e adolescentes no sistema de saúde. O plenário ainda pode votar uma proposta de emenda à Constituição que permite que a entidade de representação de municípios de âmbito nacional possa propor ação direta de inconstitucionalidade e ação declaratória de constitucionalidade. Da Rádio Câmara de Brasília, Silvia Minhato.
14: As informações sobre o resultado das votações de hoje estarão na edição de amanhã.
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23: Otone de Paula, do PSD do Rio de Janeiro, presta solidariedade à ex-primeira-dama Michele Bolsonaro e à senadora Damaris Alves diante de críticas e ataques públicos. O deputado condena as declarações dirigidas às duas lideranças políticas e pede mais respeito no debate público.
14: Otone de Paula avalia que divergências envolvendo integrantes do campo conservador podem enfraquecer a atuação da oposição ao longo do ano. De acordo com o parlamentar, é necessário preservar a unidade política e evitar conflitos que prejudiquem o debate democrático.
23: Charles Fernandes, do PSD da Bahia, registra a comemoração dos 40 anos do Rotary Club de Guanambi e a posse da nova diretoria da entidade. Ele destaca a trajetória da instituição e a sua atuação contínua em ações voltadas ao desenvolvimento da comunidade.
14: Charles Fernandes relata que, ao longo de 4 décadas, o Rotary promoveu iniciativas nas áreas de saúde, educação e assistência social. O deputado também menciona o passeio ciclístico que a organização promove para arrecadar recursos destinados a projetos beneficentes.
24: Cultura.
23: Aloísio Mendes, do Republicanos, parabenizou São Pedro dos Crentes pela realização da 15ª Cavalgada, ocorrida entre os dias 27 e 28 de junho. Na avaliação do parlamentar, o evento contou com o maior público já registrado e se consolidou como a maior festa do sul do Maranhão.
14: Aloísio Mendes agradeceu a recepção que recebeu na cidade, elogiou a gestão municipal pela organização da festa, cumprimentou as lideranças regionais presentes e reforçou que vai vai continuar apoiando o município para manter o alto padrão das festividades e o desenvolvimento local.
23: Termina agora o jornal Câmara dos Deputados, produzido pela Rádio Câmara, com trabalhos técnicos de Everson Urani e apresentação de José Carlos Andrade e Paula Bittar. Boa noite.
14: Uma ótima noite para você. A Voz do Brasil volta amanhã. Você ouviu A Voz do Brasil. Boa noite.

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2: 10:16.
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1: 11 horas, 1 minuto.
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1: 11 horas e 14 minutos. 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
2: 11 horas 47 minutos.

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1: Meia-noite, um minuto.
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0: 1:30.
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2: Uma hora e 31 minutos.
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1: 2:02. 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
1: 2:30. 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
1: 3 horas, 1 minuto.
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1: 3 horas e 32 minutos.
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1: 4 horas e 52 minutos.
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2: 5 horas, 11 minutos.
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1: 5:43.
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0: Olá, meu amigo, olá, amigo ouvinte, Padre Ezequiel falando com vocês, momento Despertai, muito obrigado por estar aí, muito obrigado também por acompanhar as nossas redes sociais. Você que não acompanha, procura lá, desde YouTube, TikTok, Facebook, Instagram, nós temos muito conteúdo lá e muitas canções especialmente. Eu queria falar sobre o desejo que nós temos dentro de nós de paz. Você já pensou se alguém dissesse para você: eu tenho uma paz que eu posso te dar e que você vai permanecer com essa paz de tal modo que ela nunca passará na sua vida? Certamente todos nós gostaríamos de ter essa paz. Ou, numa outra linguagem, nós gostaríamos de ter uma água viva dentro de nós que permaneça sempre ali. Por quê? Porque tem muitos dias que nós estamos cansados, angustiados, preocupados, sem força. O que vem dar essa força? Veja que na Bíblia tem um texto que Jesus se encontra com a samaritana. Ela está pegando água no poço e Jesus diz: olha, eu tenho uma água que é muito melhor do que essa que você está pegando no poço. Depois também na Bíblia fala: do seu interior correrão rios de água viva. João, a partir dessa frase, ele dizia que a água viva era o Espírito Santo, ou seja, aquele que mata a sede, aquele que me traz a paz que o coração deseja. A samaritana tem a promessa de que a água que ela poderia encontrar em Jesus é uma água que vai abastecê-la de paz e vai matar a sede completamente para sempre. Ou seja, Jesus nos promete essa fonte para cada um de nós, não só para a samaritana. Ele diz: olha, eu posso te dar uma água viva, eu posso te dar uma paz no coração. Mas é fácil essa paz, e é uma paz que se sobrepõe aos problemas, que não sente mais os problemas. Provavelmente o que Jesus está oferecendo é vida plena, que é uma vida experimentada no exato momento em que se vive. Ou seja, você aprende a viver com intensidade o momento que você está. Agora você está fazendo o quê? Você está ali. Se você está almoçando, você está ali. Se você está com seus filhos, com seus netos, com seus amigos, você está ali ou a tua cabeça está em outro lugar? Por isso, vida plena significa viver com intensidade. E também Jesus promete ali a fonte do amor, que jamais se esgota. Por isso, quando a gente ama, de fato nós temos uma fonte de paz, de água viva. Fortaleçamos o amor dentro de nós. Deus Pai de amor, fonte da bondade, fonte da bênção, fonte da água viva, fonte da luz, nós estamos aqui na tua presença, nos colocamos diante de ti e queremos receber a tua graça e a tua bênção para a nossa vida. Que o nosso coração seja feliz e nós também tenhamos a paz que o nosso coração deseja. Desça sobre você a paz e a bênção de Deus, em nome do Pai, do Filho e do Espírito Santo. Amém. Um abraço, paz e luz.
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Olá, bom dia, estamos chegando, dia 1º de julho, estamos começando hoje, exatamente hoje, o segundo semestre de 2026. Um semestre já foi, hoje estamos dando o pontapé inicial do segundo semestre. E a gente está dando pontapé, assim, triste, né? Porque não sei há quanto tempo já Salvador de manhã cedo está coberto por neblina. Não é só Salvador, é muito. Tem muitas áreas aqui na nossa região cobertas por neblina, mas coberto mesmo, fechado, né? E até você que está saindo de casa aí, cuidado. Cuidado especialmente no trevo aí que vai para Tupandi, no trevo que vai para São Pedro da Serra, cuidado. Cuidado, a gente praticamente não enxerga nada. Olha, é um palmo na frente do nariz e olha lá. É, eu estou exagerando, mas é assim mesmo, né? E olha, a previsão do tempo nos indica para esta quarta-feira, dia 1º de julho, que será um dia de sol, com muitas nuvens e pancadas de chuva à tarde. Hoje à noite ocorre temporal, a previsão é de temporal para hoje à noite. A mínima hoje é de 11 e a máxima é de 16 graus. Mas a temperatura aqui no estúdio vai ficar muito melhor se você participar do nosso programa. Você pode participar através do WhatsApp 998959401, eu falei 998959401, ou mesmo nos comentários da postagem de Bom Dia, que o Loivo editou ontem à noite e eu publiquei às 5:50 da manhã, como faço sempre quando apresento o programa. 6:03, trai minuto e vocês, novos caminhos.

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1: Vamos lá, 6:07, cima minuto de você. Olha, uma neblina dessa e a previsão do tempo indica que vai ter sol hoje, chuva à tarde e... Schlesk-Schäft, né? É, vamos fazer o quê? É, legal, um grande abraço a você que se liga na programação do Despertar Alegre. Lembrando que o Despertar Alegre vai até às 7:30, às 7:30, às 8:30, como sempre acontece, há 9 anos e meio, tem os destaques de São Pedro da Serra por aqui. Vamos às participações aí no MLF. Bom dia, meu amigo Hildo Werner, em São Pedro da Serra, bom dia. Mandei uma mensagem para ti, Hildo, aí, né? Dá uma lida aí. Sabugo, bom dia. Paulo Miller, Campestre Alto, bom dia. Maurício Kuhn, bom dia. Mário Rieger, o xerife da Bela Vista, bom dia. Paulo Lerner, bom dia. Lena Paul, Clarice Gidimalma, em São Pedro da Serra, bom dia. Roseli Schmidt, minha prima, e Júlio Castilhos, bom dia. Noeli Keff, até que enfim ela ajeitou, ela me mandou uma mensagem, bom dia, Jumã. Bom dia, ela botou sexto. Isso já aconteceu pra mim também, viu? Não é, não te esquenta. É, bom dia, muita bênção e luz. Muito bem. Chegando agora pros meus amigos do bairro Vila Nova. Já faz dias que eu não enxergo ele, mas ninguém me falou, né? Também não entrou nota fúnebre aí. Eles devem estar vivos ainda, devem estar vivos ainda. Um tal de Neco Hansel, um tal de Serginho Hansel. Danilo Despezella e a Dona Iria, Paulo Kirsten e a Marlene, o meu amigo Alfredo Schmitão, né? O homem, né? Que tá preparando a horta, vai plantar face para dar pro João Moia, né? Legal. Tá chegando aí. O Senzel gosta, o Schmitão também gosta de tomar chimarrão. E como gosta de tomar chimarrão? Como gosta de chupar, olha só.

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1: Vamos lá em Salvador Sul, 6:13, tá? Essa minuto e uma seis. José Maurício Kuhn, bom dia, João, um abraço pra você. Alô, japonês e Júlio Castilho. O subprefeito de Júlio Castilho, japonês, está acordado. Bom dia. José Paulo Lerner, bom dia. Bom dia, né? Que Deus nos abençoe sempre, amém. Ricardo de Nova Haas, bom dia, meu amigo. Noemi Alevo, bom dia. Obrigado pela sintonia. Bom, gente, vocês sabem, quem joga carta, eu sou um dos viciados, né? Quem joga carta, quando perde, é considerado um pato, né? Mas lá na Vila Nova eu tenho um pato mesmo. Esse não é patinho, é patão mesmo. Alô, Rockwell, gostou, meu pato?

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3: Seis horas e 18 minutos.
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8: 6:20, fãs minutos e você, que bom dia, esse é o Despertar Alegre, até às 7:30 a gente fica no Despertar Alegre, das 7:30 às 8:30, com os destaques de São Pedro da Serra. Claro que entre, né, o Despertar Alegre e o início do programa de São Pedro da Serra, nós temos diariamente aqui, de segunda a sexta-feira, o comentário do Valdir Schneider. O Loivo Alberto me manda uma mensagem para o mês de julho. Hoje é dia primeira, quarta-feira. Que julho seja um mês repleto de bênção, paz, saúde, amor, fé e muitas alegrias. Que Deus ilumine nossos caminhos e faça com que tudo dê certo para todos nós. Amém. Que assim seja, né? É, coisa ruim já teve que chegar esse ano, né? Agora tá na coisa, tá na hora de mudar o calendário, né? Tem que vir julho, como tá vindo hoje, né? Com coisas boas, né? Com coisas boas. Temos mais participações no nosso programa Despertar Alegre. Vamos chamar aqui a nossa postagem de bom dia de hoje, repito, né? A postagem foi feita pelo Loivo ontem à noite e eu tornei público hoje, meu. Quem editou foi o Loivo, né? A gente tem que falar o que é, né? A Sirlei Maria Espone me mandando um legal, tá? Legal, vamos ver. A Sirlei Maria Stein foi a primeira a me dar bom dia hoje, meu. Bom dia, Sirlei. Nilce Groth, bom dia. Helena Bod, bom dia. Também Roseli Schmidt, bom dia. Silmar Veiga, bom dia. Faz tempo que o Silmar não participava do meu programa. O que que houve, Silmar? Caiu no esquecimento aí. Leoni Hartmann, bom dia. Marciane Tang, bom dia. Janete Miller-Venz, bom dia. Cláudio Stein, bom dia. Tag Ebeling, bom dia. Rosana Moira, minha prima e minha comprida, bom dia. Tem mais. Nair Stefan, bom dia. Adelaide Gostler, bom dia. Clarice Gide Malma, bom dia. Abençoado mês de julho a todos nós, amém, que assim seja. Anne Thomas, bom dia. Leni Gneber-Pletz, bom dia. Vera Ritter, bom dia. José Ritter, bom dia. O casal 20 já acordou, né? Já acordou. Daqui a pouco eu falo o que que o casal 20 vai fazer nesta sexta-feira no Bar do Passarinho. Terceira dimensão, a resposta.

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1: Vamos lá, despertar alegre, 6:27. Nosso WhatsApp é 998-95-9401. Falei 998-95-9401. Olha, eu falei antes e estou comunicando agora, como eu já comuniquei, né? Sábado passado de manhã. 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Chegando aí, La Montanara e a Valsa do Colono.

0: 6:31.
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Vamos lá em Salvador do Sul, 6 horas 36 minutos, 6 minutos de bala possível, né? E continua tapada a cidade de Neblina. Ei, que lugar, que geografia que nós moramos aí, né?

Vamos mais participações. Hilda Wortmann Becker, Marlene Weschenfelder, José Maurício Kuhn, bom dia, João, um abraço. Outro, Dulce Willemsen, bom dia, Dulce Willemsen, na nossa companhia na Nova Salvador FM. Simone Ritter, bom dia, Simone Ritter, obrigado pela companhia. Legal? Vamos aí mandar um abraço para minha tia Tilly, sempre em quarta-feira ela vai roubar a linguiça lá da minha tia Anitta e Júlio Castilho, mas vamos fazer o quê, né? Ela está envelhecendo, e como está envelhecendo, mas com muita sabedoria. Baita tia, bom dia para você!

Vamos lá, despertar alegre, 6:42, 6:42. Quero mandar um abraço pro pessoal de São Pedro da Serra. Hoje é um programa de destaques, como todas as quartas-feiras. Essa hora o Luizinho já deve ter acordado, acredito que sim, né? Deve ter acordado. Mas eu quero dar uma boa notícia para vocês, São Pedro da Serra. A partir do dia 3, a Rádio Nova Salvador vai fazer N número de chamadas da festa do colono e motorista aqui na Nova Salvador FM. Por que isso é possível? Porque a paróquia confiou em nós, a Prefeitura Municipal de São Pedro da Serra já há 10 anos confia em nós, né? E também pelos apoios que a gente conseguiu lá em São Pedro da Serra. Fantástico! Parabéns, São Pedro da Serra. É assim que se faz as coisas. A união faz a força. Já vou adiantar para vocês. Eu convidei para no dia 25 de manhã, depois das 8 horas da manhã, participar do programa aqui na Nova Salvador FM, a segunda parte do Despertar Alegre, o padre Márcio Weber. Convidei o Ivanir Werner e convidei também o Marcelo Gostler. E se tiver mais alguém que eles entenderem, deve trazer junto, porque a gente tem que fazer barulho. Por isso que a rádio vai começar dia 3, sábado, a fazer barulho, e muito barulho. E quero ver uma super festa. Vai ter missa às 8 horas da manhã, depois vai ter cariata, bênção nos veículos, ao meio-dia, almoço, tudo de bom. Vai acontecer no dia 26 de julho em São Pedro da Serra. 26 de julho, a gente comemora 3 momentos juntos: festa do colono, festa do motorista, e dia 26 de julho é o dia do idoso. É o dia do idoso. O prefeito de São Pedro da Serra está caminhando para o dia do idoso. Logo, logo ele está lá, né? Vamos lá, Reni, Carlos Lourenço, bom dia para vocês, obrigado pela companhia. Edith Fritzson, bom dia, João, bom dia, Edith, bom dia, Roque. Inês Cris Azevedo, bom dia, amigo João Carlos, estamos tomando chimarrão e ouvindo o teu programa, Inês e Flávio, tá bom então? Não tô fazendo fofoca aí, né? Cuidado, ó.

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1: Seis horas, 47 minutos.
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6:50, 100 minutos de cima. Esse é o Despertar Alegre aqui da Nova Salvador FM. Olha, quem quer saber o resultado dos jogos ontem da Copa do Mundo, né? O jogo que foi mais tarde, ontem à noite, terminou 2-0 pro México. Se eu não estou enganado, é a primeira vez que o México passa para a fase do mata-mata. Depois o Valdir esclarece, ele está mais por dentro, né? E a Holanda foi, tem times indo, né? Não pensa que a hora da França não vai chegar, porque nós vamos lá na ponta. Quem não acredita, não precisa, né? Mas as conversas dos bares já mudaram. Desde o último fim de semana, as conversas dos bares já são outras. Melita Maria Luft, bom dia para a rádio. Melita e Neu, família e amigos da linha comprida, né? Vamos lá. Segundo semestre desse ano tem que ser muito melhor, né? Sempre tem que ser melhor que o primeiro, senão tá louco, né? Hildo Verme, São Pedro, um abraço. Marlene Raul, bom dia. Ladir Renner, no Campestre, bom dia. Everaldo Vacaria, bom dia, Colorado. João Auler, em Porto Alegre, bom dia. Milton Pérez, bom dia. Conosco também Glaci Lucas, da linha comprida. Conosco também Alberto Lopes, na linha comprida, bom dia. Ô prefeito, antes eu falei que o prefeito não tinha acordado. Capaz, ele já está no chimarrão, eu só queria mexer com ele, né? Às vezes é bom ele me ouvir um pouco também, né? Na rádio, né? Na rádio, o resto não precisa me ouvir. Xuxo, bom dia. Danilo Desprezel, bom dia. Chicão, em Bom Princípio, bom dia. Paulo Fornic, no Moro Bela Vista, bom dia. Maria Hort, Maria Juvenina Ritterort, Toledo, no Paraná, bom dia. Delis e Chapulinho, no Bela Vista. Loivo Alberto, me dando sinal de positivo. Positivo vai ser as músicas agora. Agora Luizinho vai à loucura. Agora o Luizinho vai à loucura. Vou tocar no chão dele, que ele gosta, ó.

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1: Honra demais cantar com o trio Parada Dura, né?
2: Que prazer.

0: 6:59.
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0: Vamos lá em Salvador Sul, 7:03, 7:03. Vocês não acreditam em mim quando eu falo, né? Olha só quem tá me ouvindo lá em São Pedro da Serra. Ele não tá fazendo nenhum favor. Ele sabe que eu tenho que divulgar as coisas boas lá de São Pedro da Serra. Fala aí, Luizinho.
1: Estou

tá aí, prova que ele tava me ouvindo aí, com a música Vivendo Aqui no Mato. Não sei, Legito, tem que dar um jeito aí pra falar com a Isabela aí, porque o Pius, que era outro, que era apaixonado por essa música, faz tempo que ele me esqueceu. Bota tempo nisso. Mandar um abraço pro meu amigo Pacheco, pra minha colega de aula Marilene, também pro meu amigo lá em São Pedro da Serra, né? O Alberto Stein, a Malova, o Hildo Verne, o Gilmar Verne, toda a galera aí de São Pedro da Serra, tá bom? A Neuza Klein, o Campestre, tá ouvindo a gente, né? Então tá ouvindo também esta programa e esta música no programa Novos Caminhos.

Vamos lá, programa Despertar Alegre, 7 horas, 8 minutos e lá fora não muda nada. Continua tapada a cidade de Salvador Sul, cheio de neblina. Bom dia, Libete Celtier de Oliveira. Bom dia, Lisete Maria Miller, lá em Poço das Antas. Inês Ramos Rodrigues, bom dia. Reni Maria Lisenfeld, bom dia. Alô, Tupandi, alô, Sandra Zarinha em Tupandi, legal. Vem aí uma banda que eu adoro, né? E muita gente gosta. Musical Encanto da Feliz. E a música que eles vão tocar agora tem a ver comigo. João e Maria, ó.

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1: Vamos lá, 7:12, sendo seguimos com Despertar Alegre, né? Logo depois do comentário do Valdir, vem os destaques de São Pedro da Serra. 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Bom dia aí, o Galói Camp, lá no Campestre, legal? 7:13, I love cerveja.

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3: Vamos lá em Salvador Sul, 7:17, reta final do Despertar Alegre desse dia 1º de julho. É o primeiro programa do mês 7. Vamos mandar os alô aí, Rock Folma, né? Rock Folma lá indo para Caxias do Sul. Boa viagem para você. Ademar Rainer, grande abraço lá no Fritzberg. Dali Amora, minha eterna cunhada, bom dia. Dene Gutierrez, bom dia. E Lore Guever, bom dia. Caixa Velha, tudo bem? Nestor Hansen, bom princípio, bom dia. Clério Schneider, aqui em Salvador Sul. Paulo Moirer, lá na Francesa Baixa, bom dia, né? Legal. Vamos lá, um grande abraço para você. Chegando aí agora, das Bandinhas do Sul, Pombinha Linda.

Vamos lá, em Salvador do Sul, 7:25, as últimas participações no Despertar Alegre. Alô, Ezequiel Chach. Ezequiel Chach, aí na Vila Nova, Marcelo Ávila. Bom dia, João. Boa quarta-feira, saúde e bom trabalho pra você. Obrigado. Toca aí, Chimarão dos Monarcas. Hoje tem que sair de roupa de mergulho na rua, muita umidade. Concordo com você, Marcelo, né? Eu respondi pra você, Marcelo, aí no WhatsApp. Eu toquei essa música, Chimarão dos Monarcas, hoje às 6:07 da manhã. Loreni Conce, bom dia. Raide Libni, Linha São João, bom dia. Tita, bom dia. Tudo bem, colega? João, estamos na sintonia. Tita Lutz e Paulo André Kuhn, um abençoado dia para todos nós. Amém, que assim seja. Minha prima Lucrécia Schmidt, lá em Florianópolis, na nossa companhia. Mas eu não vou deixar o Marcelo Ávila sem música de chimarão, nem a Tita e o André, que estão tomando chimarão. Vem aí, de novo, chimarão, os Monarcas.

0: 7:28.
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0: recusar a sua ligação para terminar a outra.
1: Ah, mas tem motivo para tudo, né? Valdir, e não dá para falar com 3, 4 ao mesmo tempo, né? Não tem nem explicação. Mas ontem eu vi você.
0: Se bem que tem gente que faz isso, né?
1: Mas não é o nosso caso, né, Valdir? A gente tem que respeitar a ligação que vem, e quando não pode atender, é melhor desligar do que querer falar com 2, 3 ao mesmo tempo. Até pelo seu caso aqui na rádio, de segunda a sexta, o pessoal espera o comentário, né? Então você também quer levar a melhor informação, o melhor comentário para os nossos ouvintes. Mas ontem eu ouvi você e o Fibo falar que hoje nós ia falar de futebol, né? Uma coisa que eu não entendo, muito uma vez eu entendia, mas Valdir, na minha opinião, eu senti ontem que você está empolgado com a seleção canarinho, que saiu desacreditada do país. Desacreditado. Mas se nós olharmos os jogos até agora, especialmente nos mata-mata, 3 que eram vistos e lembrados como possíveis campeões já foram, Valdir, né? E cada enxadada é uma minhoca. E se nós passar no domingo às 17 horas, né? Na Noruega, que ontem engrossou, né, o jogo, né, com a Holanda, nós ainda podemos chegar lá, temos que acreditar cada jogo de uma vez, né?
0: É, exatamente, a Copa do Mundo é um torneio. Eu até quero, vamos dizer assim, contrapor, né, a tua fala, no sentido de que, na verdade, eu não estou empolgado, eu estou otimista. Empolgado não, porque ainda há muita coisa pela frente, né? E principalmente a seleção tem que melhorar, sim. Mas em relação ao que ela jogou até agora, o que ela tinha jogado, né? Até vir para a Copa, realmente houve uma mudança, houve uma melhoria. Aquele jogo contra Marrocos, que a seleção foi muito criticada, e realmente ela não jogou bem. Mas deu para perceber que do outro lado tinha um adversário. Um adversário forte, que inclusive eliminou uma das favoritas, né? Então, Marrocos, né? Que eliminou a Holanda, né? A grande Holanda, né? Que inclusive para alguns visionários, né? Que previam aí os campeões, tinha gente apostando, né? E prevendo a Holanda como campeã. E Marrocos foi lá e eliminou. Então Marrocos provou que não era uma galinha morta quando enfrentou o Brasil, e jogou melhor que o Brasil, inclusive. Mas é aquela coisa, é um jogo por vez. Podemos chegar aí e jogar contra a Noruega. A Noruega, o Brasil nunca venceu a Noruega em Copa do Mundo. Você sabia disso, João?
1: Olha, eu não sabia, até porque não estou tão por dentro quanto você, o Fibo, o Cléo, sabe? Não posso me comparar, porque meus tempos eram outros, né? Mas muitas surpresas estão acontecendo, como o México, que era não tão lembrado, perdeu de 2-0 ontem à noite, ganhou de 2-0 do Equador ontem à noite, né? Então,
0: o Equador que se classificou na Bacia das Almas, né, como um dos melhores terceiros colocados, né, depois de uma vitória sobre a Alemanha, que aliás foi uma surpresa, porque a Alemanha até então, né, depois de uma vitória de 7-1, né, contra Curaçao, estava aí, vamos dizer assim, sendo citada aí como uma postulante ao título, e acabou caindo fora. O México está muito bem, é o único time, aliás, é o único não, um dos poucos times que conseguiu fazer 9 pontos nas primeiras 3 partidas da fase de grupos, né? E só, se não me engano, só a Argentina, que também fez 9 pontos, e a França, que fez 9 pontos. Então seria esse trio que fez 9 pontos. Então o México, ainda mais jogando no seu país, né? No Estádio Azteca, o mítico Estádio Azteca no México, palco de gloriosas
2: apresentações.

0: da seleção brasileira em 1970, né? E o Japão mereceu a vitória, e eu acho que ele tem chance de avançar, mas não tem fôlego para chegar ao título, né? Mas é aquela coisa, é um anfitrião, e quanto mais tempo o anfitrião estiver ativo, né? Estiver disputando a Copa, mais interesse haverá da população daquele país, né?
1: Pois é, Valdir, hoje mais dois times que parte da imprensa consideravam possíveis candidatos ao título jogam hoje. Por exemplo, a Inglaterra vai jogar contra o RD Congo, e num horário bom para a gente olhar, 1:00 PM. A Bélgica, que não foi considerada favorita, joga contra o Senegal às 17:00. Os Estados Unidos, que é outro, né? Que se não ganhou todos, ganhou 7 pontos até agora, né? Acho que é 7 pontos. Né? Mas, por exemplo, Valdir, o México está hoje com 12, você se referiu até ontem 9. Hoje está com 12, também está com 12 a França, mas está empatado o goleador da França com o Messi. Mas o Messi tem um jogo ainda no fim de semana para jogar. Ele tem o francês tem um jogo a mais, né? E 6 gols nessa época, se você recordar, 1970, o Jairzinho foi o furacão da Copa com 7 gols, né, Valdir?
0: É, só que em 5 jogos no total da Copa, né? Foi, em 6 jogos o Jairzinho jogou. Enquanto que agora, nessa Copa do Mundo, você pode jogar até 8 partidas, né, no final, até quando chegar na final. Então, tem mais partidas, mas eu acredito piamente que Mbappé, que é o grande astro francês, que está com 18 gols na Copa do Mundo, né, em todas as Copas até hoje, está com 18 gols, um gol a menos do que o Messi, que está com 19, só que o Messi fez 19 gols em 6 Copas do Mundo. E é a última Copa do Mundo de Messi. Enquanto que Mbappé fez 18 gols em 3 Copas do Mundo. O Mbappé jogou 18 partidas pelos Mundiais e fez 18 gols. A média de um gol por partida, né? Então, o Mbappé certamente vai disputar pelo menos mais uma Copa do Mundo. Aí seriam mais 8 jogos e certamente ele será o maior goleador em todas as Copas, seguramente, porque Messi é a última Copa dele, está com 39 anos, né? Cristiano Ronaldo também é a última Copa. E Mbappé ainda tem, pela idade, tem condições de jogar mais 2 Copas do Mundo, né? Teria mais 8 anos até, teoricamente, de condições de participar de Copa do Mundo. Então, certamente o Mbappé vai, se não passar o Messi nessa Copa, vai passar o Messi na próxima Copa, sem dúvida nenhuma, e vai ser o maior goleador de mundiais na história. Aliás, ele é um conterrâneo do maior goleador de todos os tempos em um único mundial. Isso foi em 1958. Até hoje, ninguém conseguiu bater a marca de Just Fontaine, que era marroquino de nascimento e francês de nacionalidade, né? Ele tinha dupla nacionalidade, porque os seus pais eram marroquinos, né? Ele nasceu na França, na realidade, de pais marroquinos, assim foi. Ele era francês, filho de pais marroquinos, e ele foi naturalizado francês e jogou a Copa do Mundo de 1958 pelo time da França e fez 13 gols. 13 gols em 6 partidas, porque na época eram 16 equipes. Faz a média, né? Isso dá mais de 2 gols por partida que Just Fontaine fez, e é muito difícil você ganhar essa marca, você ultrapassar, porque você teria que fazer no mínimo 14 gols em 6 partidas, não em 8. né, que agora é permitido, né, porque tem mais partidas, né, mas fazer 14 gols em 6 partidas seria uma façanha incrível. Então, os dois franceses vão ser os grandes goleadores de Copa do Mundo. Um francês que foi o maior goleador em uma única Copa do Mundo, a Copa do Mundo de Pelé, né? Mas quem mais fez gol foi Just Fontaine. E agora Mbappé, que certamente vai desbancar o Messi, porque ainda tem Copa do Mundo para jogar pela frente aí, né, João?
1: Valdir, para nós concluirmos, daqui a pouco tem destaque São Pedro da Serra. O senhor sempre é compreensivo com isso também, né? Eu vou lhe fazer uma pergunta. O Paraguai, país que eu visitei diversas vezes, ia lá por outras coisas, né? Mas que eu visitei diversas vezes, o Paraguai nunca chegou tão longe na Copa do Mundo. E agora ele tem um pepino pela frente. E, Valdir, que tamanho de pepino aí para sábado, hein?
0: É. Será que o Paraguai é o famoso cavalo paraguaio?
1: Né? É, deve ser, né? Mas deve ser. O ditado é antigo, Valdir.
0: Quem não torceu pro Paraguai? Quem dos brasileiros que não torceu pro Paraguai?
1: Concordo contigo. Concordo.
0: Na partida contra a Alemanha, né? Mesmo que nós tenhamos ligação muito forte com os alemães, né? Pela nossa ascendência, né? Pela nossa descendência, melhor, dos imigrantes alemães, mas na verdade, quando é para torcer, a gente é torcedor dos nossos vizinhos sul-americanos, os surrados sul-americanos, né? Que muitas vezes tem muita dificuldade, né, para se equiparar aos ricos times do futebol europeu, né? E que numa Copa do Mundo é possível, em 10 partidas da seleção da Alemanha contra a seleção paraguaia, certamente a Alemanha venceria 9. Não tenho dúvida disso. Mas num torneio como é a Copa do Mundo, podem se criar surpresas como estas, né? Então, o Paraguai, e eu não vou ser maluco a ponto de chegar e dizer que isto é uma partida jogada, que a França vai ganhar com facilidade do Paraguai. Não vou dizer isso. A favorita é a França, sem dúvida nenhuma. A favorita para ganhar um título é a França. Está jogando bola como ninguém, né? Tem um timaço, né? Então, é um páreo duro. Mas vai duvidar dos paraguaios. Vai duvidar da força da força mental dos jogadores paraguaios, que agora acreditam, porque eliminaram a grande Alemanha. Imagina como é que está o espírito do jogador paraguaio para entrar em campo contra a França. Então a França que se cuide, né? A França que se cuide, porque a França não vai enfrentar uma galinha morta, não. Vai enfrentar o Paraguai, que eliminou a França e que está disposto a fazer história nessa Copa do Mundo. E eu vou torcer freneticamente para os nossos irmãos paraguaios, né? Deste grande jogador. Olha, eu gostaria de ter esse jogador no meu time, no time do Grêmio, e certamente você gostaria de ter esse jogador no time colorado também, que se chama Gustavo Gomes, zagueiro do Palmeiras. Eita, zagueiro. Este cara é de uma fortaleza mental, é de uma força física e de uma imposição também digna de registro, não acha, João?
1: Concordo plenamente com você. Valdir, você volta amanhã no seu habitual horário com o Fábio Humus, nosso colega no Acordei, né? E a gente vai se encontrar na próxima quarta-feira, né? Infelizmente só faz um comentário por programa, mas sabe, domingo o chefe tem direito de descansar também, né? Mas sempre é importante a sua participação. Teria muitos assuntos para falar com você sobre a Copa de 70, para ver o que é parecido agora, mas a gente não pode também fazer com que o pessoal de São Pedro Serra.
0: Vamos ter tempo, a Copa vai até 19 de julho.
1: Isso, né?
0: Ainda dá tempo para fazer uma recapitulação. E, aliás, eu ainda quero, durante essa Copa do Mundo, falar um pouco mais sobre os hinos. e principalmente sobre o hino nacional brasileiro, que certamente muita gente canta, sabe cantar, outros não sabem de cor o hino nacional, mas cantam algumas palavras que tem no hino que não tem a mínima ideia do que signifique. O nosso hino nacional brasileiro, ele é bastante erudito e tem palavras, por exemplo, o lábaro que ostentas estrelado, fulguras, ó Brasil, florão da América. Tu consegue traduzir isso, João?
1: Mas não, comi merenda não.
0: Então o nosso hino que a gente canta a plenos pulmões em Copa do Mundo, né? Ele é desconhecido para o povo brasileiro. Eu particularmente também canto o hino nacional brasileiro sem saber muitas vezes do significado. Claro, eu fui atrás do significado de cada uma das palavras, e é interessante, né? A gente fica surpreso com o significado de cada uma das palavras do hino, né? O que significa, e é interessante. Mas se a gente usasse as palavras conhecidas, né? Se a gente usasse as palavras conhecidas, as palavras mais populares, o hino não ficaria tão bonito, João.
1: Tá certo. E é um dos hinos. Se não é o mais bonito, é um dos mais bonitos. Obrigado, Valdir.
0: Eleito pelo New York Times como o hino mais bonito da Copa do Mundo.
1: Beleza.
0: Dito isso, e a gente precisa encerrar, eu desejo um grande abraço a todos e até amanhã.
1: Até amanhã, o Valdir volta no programa do Fibo. Acordei, 7h48.
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1: Vamos lá, são 7h51, Fernando Noem, Minuto Versar. Bom dia, São Pedro da Serra e região. Bom dia, São Pedrenses. São pedenses que viveram um fim de semana de kerp, para muitos encerrou ontem, né? Antigamente era assim, começava o kerp em sábado e até terça, né? E agora, né? Se aproxima, falta menos, bem menos que um mês, aliás, faltam 25 dias para a 47ª Festa do Colono e Motorista de São Pedro da Serra. 40ª Festa do Colono e Motorista de São Pedro da Serra, que a partir de sábado, dia 3, será divulgado muito aqui na programação da Nova Salvador FM. Não só de manhã do programa do João, não. É o dia inteiro, em todos os programas, você vai ouvir falar da Festa do Colono e Motorista, tradicional festa do município de São Pedro da Serra. Bom, Marcelo Ávila pediu a música Cheiro de Galpão, dos Monarcas. Vou pedir pro Loivo, quando ele chegar, para ver se ele consegue baixar. Na nossa programação de músicas gaúchas não tem. Mas eu tenho Cheiro de Galpão com Valdomiro Lima, chegando para você. Aliás, Valdomiro Maica, ó.

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1: Vamos lá, programa Destaques de São Pedro da Serra, e vamos começar com as informações que o Daverson nos mandou ontem do Executivo de São Pedro da Serra. Vem aí a segunda mostra do saber pedagógico e científico. No segundo sábado deste mês, dia 11 de julho, estudantes das escolas MF Imaculado Coração de Maria e MF Pedro Lisefeld apresentarão projetos e trabalhos desenvolvidos ao longo do ano letivo, compartilhando conhecimento, criatividade e experiência com a comunidade. A Mostra do Saber é um momento especial de valorização da pesquisa, da curiosidade e do protagonismo dos estudantes, resultado do empenho conjunto de estudantes, professores, assistentes educacionais, monitores e famílias. Quando será? Dia 11 de julho, das 11 às 11h30, no Ginásio Municipal. Venha prestigiar e conhecer os talentos, as descobertas e os aprendizados construídos em nossas escolas. Bom dia, Vinícius Horta, da nossa companhia, aí na linha do meio. Mas tem mais participações aqui. Legal. Maria Ditzmann, na nossa companhia também. Valerô, meu, bom dia, tudo bem? Um abraço, meu amigo. Outro para a senhora, Rosana Schmidt. Rosana Schmidt, a esposa do meu eterno sobrinho. Bom dia. Geni Schmidt, bom dia. Também conosco, Maria Rita, alô, Caixa Velha, bom dia. Gilmar Werner, bom dia. Meu amigo Pius, da Linha Bonita, bom dia. Pelé, meu vizinho no bairro Liberdade, bom dia. Lisete Rainer, lá em Poço das Antas. Naides Jan, bom dia em Santa Teresinha. Jacinto Cundra, no Bonfim Alto de Bom Princípio. Alexandre Horto, meu eterno sobrinho, bom dia. Flávio Renzo, alô, Plim Plim. Marinho Stein, meu amigo, lá conosco, lá em Linha Comprida. Fernanda Speis, minha eterna parceira Fernanda Speis, um abraço para Fernanda, para o André, para o pessoal aí do Frigorífico Speis, sempre nossos parceiros, nossos amigos aqui. Eu tenho que achar aqui uma homenagem que eu tenho que fazer, né? Com certeza hoje, né? É um dia especial, vamos ver aqui. Vamos achar aqui. Aqui, tá aqui, ó pessoal. Hoje começa a segunda metade do ano. Recomece e acredite. Vai na fé e faça teu sonho acontecer. Hoje, dia 1º de julho, ia fazer 78 anos hoje, meu grande amigo, amigo de todo o pessoal de Salvador Sul, do Campestre e São Pedro da Serra, meu amigo, né, o Pingo Riesler, né? O Pingo Riesler ia fazer 78 anos hoje. E já foram 6 anos do falecimento, mas mora no coração da Elaine, dos seus filhos, netos, e deixou lembranças inesquecíveis. Eu respondi para a Elaine antes, e ele lá em cima, como eu conheci o Pinguim muito bem, ele está torcendo por todos nós aqui. E certamente que ele está descansando. Vamos lembrar de um amigo, embora a música não seja de muitos do gosto musical de São Pedro da Serra, mas para mim vale muito. Gaúcho amigo pro Pingo!

0: 8:05.
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4: 5:00 com os destaques de São Pedro da Serra, esse primeiro programa no mês 7, 1º de julho. Atenção, prestadores de serviços de São Pedro da Serra. A partir de hoje, dia 1º de julho de 2026, a emissão da nota fiscal de serviços eletrônica NFSE pelo Sistema Nacional passa a ser obrigatório no município de São Pedro da Serra. A mudança faz parte da implantação do padrão nacional de NFSE e está alinhada à reforma tributária, trazendo mais padronização, praticidade e modernização para a emissão de notas fiscais de serviço. A obrigatoriedade vale para prestadores de serviços autônomos, empresas optantes pelo Sistema Simples Nacional, empresas do regime geral. Dúvidas? O governo federal disponibiliza uma página com perguntas frequentes sobre cadastro, emissão e utilização de NFS e através do link. Fique atento às mudanças e prepare-se para a nova forma de emissão de notas fiscais de serviço. Já foi divulgado amplamente e está valendo a partir de hoje. E vale que está valendo a partir de hoje, né? Nosso abraço, pessoal, que curte a nossa programação, né? Que curte a nossa programação aí de São Pedro da Serra. Um abraço a Pires, a Sule, um abraço Pacheco, Marilene. Nosso carinho, nosso abraço a todos vocês de São Pedro da Serra. Pessoal da Oficina Central Mecânica Werner aí de São Pedro da Serra e o Ivanir, o Lucas e todos vocês aí que estão trabalhando, curtindo a nossa programação. Da mesma forma, nosso abraço ao pessoal que trabalha no executivo aí de São Pedro da Serra, os colaboradores dos gestores Luizinho e Pati, aos secretários municipais, um grande abraço. Eu estou esperando o retorno aí da Secretaria da Saúde de São Pedro da Serra para ver como fica as vacinas, né? Falei com o prefeito hoje de manhã, ele ficou de ver e aguardo a resposta. Eu tenho por hábito, de manhã e de noite, mandar mensagens. Não vou dizer quantas pessoas são, mas são muitas, né? De bom dia e também de boa noite. De manhã, bom dia, de noite, boa noite. Hoje a Ione Cornelis, minha amiga de longa data, a esposa do meu amigo Cole, mandou para mim a mensagem que eu mandei para os meus amigos hoje. Que bom, Ione, que você gostou. E a mensagem diz o seguinte, para hoje, nunca diga eu não consigo. Diga sempre, tudo posso. aquele que me fortalece todo dia, né? É linda a mensagem. Chegando aí, Peão Careiro e Silvano, isso é pro pessoal de São Pedro da Serra. Meu lugar é aqui, ó.

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2: 8:14. 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
4: Vamos lá, em Salvador do Sul, 8:16, destaques de São Pedro da Serra, aqui nas Ondas Amigas 87.5. Educação em Ação. Na noite da última quarta-feira, dia 24, ocorreu mais um encontro formativo do programa Alfabetiza-te. A formação foi conduzida pelas professoras formadoras Elaine Ebenin e Karen Schmidt. Os encontros vêm acontecendo desde abril, por meio da parceria entre os municípios de São Pedro da Serra e Salvador do Sul. O objetivo do programa é fortalecer a alfabetização nos municípios e capacitar os profissionais para desenvolver de forma integral as habilidades de leitura e escrita dos estudantes. Juntos, seguimos transformando e fortalecendo as práticas pedagógicas da rede municipal. O setor de meio ambiente agora conta com um número exclusivo para melhor atender a comunidade. Sempre que precisar, né, de informações, orientações ou realizar solicitações relacionadas ao setor, entre em contato pelo WhatsApp 9-8081-8571. Estamos à disposição para atender você. Comunicado importante: a Secretaria do Esporte, Cultura e Turismo informa que a segunda edição do Caminhando com São Pedro foi transferida para domingo, dia 5 de julho. A mudança na data foi realizada para garantir que o evento aconteça com mais segurança e proporcione a melhor experiência a todos os participantes. Nova data: 5 de julho, domingo. Local e programação permanecem os mesmos. Em caso de chuva, o evento será adiado novamente. Contamos com a presença de todos. Bom, já falei hoje bem que a partir do dia 13 de abril, a Rádio Nova Salvador vai divulgar amplamente a festa do colono e do motorista de São Pedro da Serra, que vai acontecer no dia 26. Portanto, hoje estão faltando 25 dias, nossa homenagem aos colonos de toda a região.

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1: Vamos lá, em Salvador Sul, 8 horas 23 minutos. Temos mais participações. Thalia Grote, bom dia. Nestor Jungblut, bom dia. Foguinho do Alegrete, meu vizinho, bom dia. Maria Inês Roden, bom dia. João da JB Material Elétrico, bom dia. Bom dia também para Solange e para outra funcionária aí da JB. Dirce Oliveira, bom dia. Afonso Flávio Anx de Arroio do Sal, bom dia. Marciane Baita, alô, Marciane, alô, Dona Ione, aí em linha, São João. Olha, dia 24 é o dia do colono, dia 25 é o dia do motorista, e dia 26 de julho é o dia do

Reta final dos destaques de São Pedro da Serra desse dia 1º de julho. Começamos hoje o segundo semestre de 2026. Aniversariantes do Grupo Convier do mês de julho. Dia 4, próximo sábado, Mário Aloysio Kossler. Dia 6, segunda-feira, Maria Vilita Dapper. Dia 8, né? Na próxima quarta-feira, Tereza de Godoy. A homenagem da Administração Municipal de São Pedro da Serra aos aniversariantes.

Vamos lá, chegamos ao final do programa Destaque de São Pedro da Serra, que volta na próxima quarta-feira, dia 8. A vocês, ouvintes de São Pedro da Serra, obrigado pela parceria, pela companhia, e que vocês tenham um mês de julho cheio de festas, né? Se choveu no Kerpol, sábado, foi em junho. Em julho vai ser melhor, né? E melhor ainda vai ser a festa do colono e do motorista, conforme eu anunciei hoje bem, a partir de sábado, na programação da Nova Salvador, com muita ênfase, tá bom? Vem aí o noivo Alberto, eu volto, se Deus quiser, sábado, às 6 horas da manhã. Vou encerrar o programa de hoje. A todos os amigos de São Pedro da Serra, de Salvador Sul e de toda a região musical São Francisco, o amigo, fui!

0: 8:34.
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1: Muito bem, 8 horas e 38 minutos. Muito bom dia. A partir de agora você fica em boa companhia com a Caravana da Alegria aqui pelas ondas amigas da sua comunitária Nova Salvador. 87.5 FM no seu dial. Trazendo em destaque a música que lhe agrada, que toca o seu coração e que faz com certeza a sua manhã também valer muito mais a pena. Começando muito bem dos bailes da vida, trazendo destaque musical JM para você recordar com a loirinha dos olhos azuis e com a participação da nave São e Cosmo Express com 1000 quilômetros. Bom dia! Não precisa...

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3: 8:46.
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1: Ei, poderosas, 8:47, muito bom dia. Chegando na sequência, o melhor do musical Encanto da Feliz pra você curtir, começando com Serra Gaúcha, essa linda valsa pra você a partir de agora. Aumente o volume.

0: 9:30.
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É, a culpa é minha, rainha musical. Lembrando a você o que se comemora por curiosidade nesta quarta-feira, dia 1º de julho. Hoje é o dia da vacina BCG, o início do julho amarelo, que nos conscientiza sobre as hepatites virais. Também o início do julho verde, que nos conscientiza sobre a importância de fazer a prevenção ao câncer de cabeça e pescoço. O Dia Mundial das Bibliotecas, Dia Mundial da Arquitetura e o Dia Internacional do Reggae. Santo do dia de hoje, São Galo e os beatos Túlio Marruso e Luiz Obdúlio Navarro. 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Chegamos ao mês de julho. Que este novo ciclo seja repleto de alegrias, realizações, saúde e muita paz. Que as conquistas sejam constantes e as dificuldades superadas com coragem e determinação. Julho é um mês de renovação, de recomeços, de novas oportunidades e muitos desafios. Portanto, que este mês de julho seja para você um mês repleto de bênçãos, paz, saúde, amor, fé e muitas alegrias. Que Deus ilumine os nossos caminhos e faça com que tudo dê certo para todos nós. A todos vocês, um feliz, abençoado dia na nossa sintonia. Chegando André Renner, pode voltar aqui.

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4: A empresa Bento Transportes de Ônibus tem vaga para motorista. Interessados devem residir em Salvador do Sul, pois todos os horários começam e terminam no município. Interessados podem deixar seu currículo na Livraria do Zeca, na Avenida Duque de Caxias, 666, Sala 2, no centro, ou ir diretamente no escritório da empresa em Bento Gonçalves.
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6: Muito bem, 9:19. Muito bom dia. Bom dia, pessoal, amigo da Lancheria Três Marias da Bela Vista. Muito bom dia, o Hilário, a Maria, a Shelly, o Carlos Col, todos os clientes, amigos e familiares. Alô, pessoal, amigo da Borra Chaia Hotel. Muito bom dia, Odessa, a esposa Maria, os filhos, o Leandro, o Leonir, a Sheila, a Solange. Pessoal, amigo da JB de Melo, instalações elétricas. Muito bom dia, o João, a Solange, a Jenny, a Milena, o Gabriel, o Heitor, o Jacó e o Leandro. Da querida linha Júlia de Castilhos, em nome de Márcia Regina Arnold, querida família Arnold e o grupo Amigos de Julinho. Marilisa, Adélia, Rita e o Carlos, aquele abraço.
7: E foi direto pro banho.
6: Lá no Sagrado Coração de Jesus é a Rui Canoas. Muito bom dia, seu Valdemar, dona Ieda, o pessoal amigo aí do mercado Kefer. Este sim, o verdadeiro shopping da colônia, o ateliê do biscoito. Bom dia, Miriam, Maria Roden, o esposo Antônio e família. Também a Ivone, Terezinha Kefer, o Teixeirinha e família. Neuza Bueno Pinheiro e Romeu Lotterman, muito bom dia, obrigado pela sintonia. Adelar Kochenberger. José Célio Martini e esposa, também Clóvis Ludwig e família, toda a comunidade da linha do bairro São Pedro, em São Pedro da Serra. Bom dia a toda a cidade de São Pedro da Serra, o bairro Vila Nova, também linha Babilônia, aquele abraço.
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6: Lá no Campestre Alto, muito bom dia a todos vocês, obrigado pela sintonia na área industrial. Lá no bairro Prosperidade, em nome de Nelci Lutris, da Vera e família, também Reni Ritter, Nelci Ritter, a Lúcia Magain, a Márcia Magain, Maria Ritter. Pra vocês, pra todos os ouvintes, chegando música nova, trabalho com o Champion, esta bela regravação em DVD, em homenagem aos 40 anos do Champion, participação do Jonathan Pacheco, é um belo popurri com Se Chover Mulher e Casei com a Tia, lançado ontem, já tá na nossa programação, aquele abraço.

0: Casei com a tia, tão arriscado, rapaz.
1: Casamos com ela, eu e tu.
0: Beijo, beijo, galera! Parabéns, campeão! Te amo, Renatão.
1: Jonathan,
0: valeu, gurizada, tamo junto. Fui!
1: Obrigado.

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2: 9:31.
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0: 9:35. Muito bom dia, obrigado a você em sintonia com as ondas amigas da Nova Salvador e a Caravana da Alegria. Quartou, gente boa, hoje quarta-feira, dia 1º de julho. Damos as boas-vindas ao mês de julho, mês de realizações, acima de tudo de planos e sonhos ainda a conquistar. 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
1: Ritmo, Copa do Mundo, na verdade, é agora que tá bonita, agora que esquentou, agora que são elas,
0: né? Agora que nós vamos ver quem são os bons, né? Agora o bicho pega.
1: Brasil no sufoco, classificou, show de bola, coisa boa, esse povo tão sofrido, esse povo brasileiro aí.
0: Já conhece o próximo adversário, que é a Noruega.
1: Jogo, mais um jogo duríssimo, Japão também, uma seleção maravilhosa.
0: Mas só digo, eu só digo isso, né? Só falta mais 4 vitórias para ser campeão, né? Então vamos lá, vamos no caminho.
1: Só faltam mais 4.
0: Vai ser o Hexa.
1: Vamos lá. Passinho a passinho, pensando vamos na Noruega. Devagar. Jogo muito duro, mas eu acho que o Brasil tem condições de classificar, e classificando tá entre as 8 e aí não tem mais escolha e é só os melhores mesmo.
0: É verdade.
1: Mas eu acho que o Brasil tem potencial para crescer mais um pouco e quem sabe ir longe nessa Copa.
0: Tu sabe que eu elogio muito uma coisa que eu vejo, a organização que está ocorrendo nos jogos, né? Tu vê a participação na torcida, que é coisa linda de se ver nos estádios, né? E eu digo assim, a arbitragem tá me surpreendendo, Hilário. Por enquanto, eu acho que não tem muito o que reclamar da arbitragem.
1: É, teve poucos lances até agora, sim. Teve num lance da Argentina lá, um pisão do Messi, sim, mas vamos lá, é interpretação e erros acontecem, mas em si eu acho que é uma das melhores arbitragens que eu vi nos últimos anos. E até os árbitros brasileiros
0: estão indo bem, né?
1: Estão indo bem lá.
0: Olha que coisa boa.
1: Sabe o que, que eu vejo na Copa positiva e talvez a CBF entenda e veja? O VAR não é protagonista, o VAR chegou para auxiliar. Então, muitas vezes, prevalece o campo.
0: Isso aí.
1: E aqui no Brasil, o VAR fica achando, procurando e favorecendo, muitas vezes.
0: É, infelizmente, não precisava ter, né?
1: Então... Eu sou absolutamente a favor do VAR.
0: Sim, mas não da maneira que está sendo conduzido no Brasil.
1: Ele não pode ser
0: brasileiro.
1: Protagonista, ele tem que ser para correção e para auxiliar.
0: Com certeza.
1: Aí ele vai funcionar melhor. E no Brasil ele é protagonista e aí não funciona.
0: Na verdade, tu tem que pensar nisso como uma ferramenta a mais de trabalho, né?
1: Exato.
0: Para ajudar.
1: Para correções.
0: Então tá aí
1: pra
0: o...
1: Para correções.
0: Sirva de lição e sirva de exemplo como está ocorrendo na Copa do Mundo.
1: Espero que ajude aí. Nossa dupla Grenal aí, que estamos sem sofrer já faz quase um mês, né?
0: Ainda bem, né? Por um lado, nós estamos felizes, né?
1: Exatamente.
0: Mas o mercado da bola não para, né? Tu tá notando, né?
1: Tá girando aí, bastante agito, notícias boas, outras aí. Nem tantos. Mas não quer

0: sofrer, quer ter sucesso. Copa do Mundo, 19 dias ainda.
1: Meu Deus.
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0: A mais perto saiu pra Montenegro.
1: Olha aí, ó. Pertinho.
0: Pessoal, pode ir no meu Face lá, eu já compartilhei.
1: Aham.
0: Faz uns 4, 5 dias ou mais até que eu compartilhei lá. 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A mais próxima aqui foi Montenegro. Pertinho aqui, nossa. 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
1: Chegando Banda Legal com a Cabana número 9 pra você na nossa programação.
2: Oi, gente, aqui quem fala é o Alex, vocalista da Banda Legal. E curtam aí a nossa nova música. Grande abraço.

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0: Muito bem, quando temos 9 horas e 56 minutos, chegando em destaque para você, agora aqui pelas ondas amigas da Nova Salvador.
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0: Nos informando através do site Clima Tempo, a previsão do tempo para Salvador do Sul e região no dia de hoje. Nos diz que hoje será um dia parecido com o de ontem, sol com muitas nuvens, pancadas de chuva à tarde e à noite. Temperatura mínima de manhã na casa dos 11 graus, a máxima pode chegar a 16 graus, mas com sensação térmica de 14 graus. Chuva na proporção de 6,5 milímetros, 98% de possibilidade, a umidade do ar, a máxima pode chegar a 99%. O sol em algum lugar nasceu às 7h21 da manhã e vai se pôr às 5h38 da tarde. Chegando também em destaque para você.
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0: E a Noruega será então a adversária do Brasil nas oitavas de final da Copa do Mundo. A seleção brasileira terá a Noruega como adversária nas oitavas de final da Copa do Mundo. O confronto foi definido na tarde desta terça-feira, dia 30 de junho, com a vitória dos noruegueses sobre a Costa do Marfim pelo placar de 2-1 em Dallas, nos Estados Unidos. Lembramos uma coisa importante, a partida contra o Brasil, valendo vaga então nas quartas de final, acontece nesse próximo domingo, dia 5 de julho, a partir das 5 horas da tarde em Nova Jersey. O Brasil nunca venceu a Noruega na história. Até hoje, em 4 confrontos entre as seleções, aconteceram 2 empates e 2 vitórias dos noruegueses. No único encontro válido por uma Copa do Mundo, na fase de grupos de 1998, a seleção brasileira foi derrotada no placar de 2-1, com seu único gol marcado na ocasião por Bebeto. Então tá aí mais uma sina e mais um tabu a ser quebrado pela nossa seleção canarinho. Chegando em destaque, Lá Montanara com essa bela valsa Bodas de Ouro, é lançamento, é novidade na melhor programação musical do seu rádio.

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1: Olá, muito bom dia para você que está ligado aqui na Rádio Nova Salvador, de Salvador do Sul, e também ouvintes de toda a grande região. 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Dica dessa quarta-feira para você, ouvinte da Rádio Nova Salvador e também de toda a grande região que acompanha a programação de hoje. Uma ótima quarta-feira e também uma ótima semana.
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0: É, 10 horas, 5 minutos. Tomara que o caneco seja nosso. É o recado do Teixeirinha pra você. Bom dia, Vera, Werner, o Schneidinha e toda a sua querida família lá em São Pedro da Serra, sempre na nossa sintonia, nos mandando uma bela mensagem que diz assim: valeu, junho, gratidão por todos os aprendizados, desafios e conquistas. Que venha julho, que venham dias de bênçãos, novas histórias e muitas alegrias. E com certeza vai ser. Oh, coisa boa. Conosco também José Maurício Cunha, esposa Bernadette na Vila Nova, muito bom dia. Rini Carlos Lourenço, vai na Bela Vista, sempre na nossa sintonia. Rini Gerhardt e o Guido Schneider, aquele abraço a vocês, um bom dia. Curtindo a nossa postagem no Facebook da Rádio Nova Salvador e desejando um feliz, abençoado dia a todos e um excelente mês de julho. Nossa querida ouvinte, a Dulce Willemsen, também a Eliderlan. Conosco também Lorini Maria Kunstler, desejando um mês de julho para nós com muita saúde, bênçãos e paz. Anitta Schuster, também da mesma forma, Egon Kunstler, dizendo assim: bem-vindo ao mês de julho. Pediu para rodar a bela música com Teixeirinho Colono e desejando uma ótima quarta-feira para todos nós, My Lib Light. Coisa boa. Dag Eblin, bom dia. Geni Maria Fornick Miller, Leni Gribel Pletch, Marciane Tank, Inês Cris Azevedo, Flávio e toda a sua querida família lá na linha francesa Alta em Barão, Mariana Espiso, Cláudio Stein, aquele abraço, Ivete Ana Cornelius, Margarete Campos, Alice Kuhn, Janice Daine Kifai, Ilone Patzlaff, muito bom dia, obrigado pela sintonia, Laudi Fritzen, muito bom dia. Chegando pedidos então nesse bloco, Teixeirinha com o Colono. E a pedido da nossa querida ouvinte, Laide Nesmalman, curtindo a nossa programação lá no Sagrado Coração de Jesus em Arroio Canoas, pediu para curtir a sua música, oferecendo para todos, familiares, amigos, todos ouvintes nós da rádio, para recordar ele, Leandro e Leonardo, com Catedral. Ouçamos.
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0: Eu não conseguiria cantar se não fosse vocês aí dando força. Obrigado, viu, gente?
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1: Muito bem, quando temos 10 horas 18 minutos em destaque para você, o primeiro bloco especial do horóscopo do dia. Previsão para hoje, para você do signo de Áries, nascido do dia 21 de março a 20 de abril. O dia favorece novos começos e decisões práticas no amor. Demonstre mais o que você sente no trabalho. Sua dedicação será percebida. A cor do dia hoje para você é amarela, o número da sorte o 15. Previsão para hoje, também para você do signo de Touro, nascido do dia 21 de abril a 20 de maio. A tranquilidade será sua melhor aliada no amor. Um gesto de carinho fortalece a relação. No trabalho, mantenha o ritmo sem ansiedade. A cor do dia hoje para você é laranja, o número da sorte o 8. Previsão para hoje, também para você do signo de Gêmeos, nascido do dia 21 de maio a 20 de junho. Boas conversas podem abrir oportunidades inesperadas no amor. Fale com sinceridade no trabalho. Aproveite para apresentar suas ideias. A cor do dia para você hoje é rosa, o número da sorte o 21. Previsão para hoje, também para você do signo de Câncer, nascido do dia 21 de junho a 22 de julho. Confie mais na sua capacidade para resolver as pendências. No amor, o carinho será retribuído. No trabalho, organização faz toda a diferença. A cor do dia para você hoje é branca, o número da sorte o 6. Quando temos 10 horas e 19 minutos, chegamos em destaque com os atuais, Voarei, destaque nacional por Te Amar Demais e Banda Rosas, participação do Pino, ex-atuais com Bye Bye Maria, Caravana da Alegria, aqui pelas ondas amigas da sua, da nossa comunitária Nova Salvador. Com certeza, muito mais amor por você.

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Muito bem, contamos 10 horas 33 minutos em destaque para você, o segundo bloco especial do horóscopo do dia. Previsão para hoje, para você do signo de Leão, nascido do dia 23 de julho a 22 de agosto. Sua confiança estará em alta, mas vale ouvir outras opiniões. No amor, evite discussões por detalhes. No trabalho, o momento favorece novos desafios. Acordo de

Chegando em destaque para você, o melhor do Ítalo Dance Remix, das belas bandas dos nossos bailes da vida, na versão remix para você. Começando com a bela música do Corpo e Alma, São Coisas do Amor. Aumente o volume.

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1: Quando temos 10 horas e 48 minutos em destaque para você, o terceiro e último bloco especial do horóscopo do dia. Previsão para hoje para você do signo de Sagitário, nascido do dia 22 de novembro a 21 de dezembro. O dia favorece as novidades e os aprendizados. Do amor, a leveza deixa tudo mais agradável. No trabalho, uma boa oportunidade pode surgir. A cor do dia para você hoje é azul, o número da sorte, o 16. Previsão para hoje também para você do signo de Capricórnio, nascido do dia 22 de dezembro a 20 de janeiro. Persistência será a palavra do dia. No amor, reserve um tempo para quem você gosta. No trabalho, sua responsabilidade será reconhecida. A cor do dia para você hoje é verde, o número da sorte, o 12. Previsão para hoje também para você do signo de Aquário, nascido do dia 21 de janeiro a 19 de fevereiro. Sua criatividade fará diferença em situações importantes. No amor, seja mais espontâneo. No trabalho, ideias inovadoras ganham destaque. A cor do dia para você hoje é amarela, o número da sorte, o 19. Previsão para hoje também para você do signo de Peixes, nascido do dia 20 de fevereiro a 20 de março. A sensibilidade ajuda a compreender melhor as pessoas. No amor, aproveite para fortalecer os laços. No trabalho, mantenha a confiança nas suas escolhas. A cor do dia para você hoje é roxa, o número da sorte, o 7. Bom dia em nossa sintonia, nossa querida ouvinte Maria Ritter, fazendo sua homenagem muito especial no dia de hoje para todos da sua família, também para os seus amigos e amigas, para todos os ouvintes nós da rádio, principalmente para o pessoal amigo da melhor idade do Grupo Serrano aqui de Salvador do Sul, da melhor idade, e também para os aniversariantes do dia, desejando a todos um feliz e abençoado dia do mês novo, mês de julho. Ei, nossa sintonia, pessoal, amigo do JB de Mello, pedindo as suas músicas. Tá chegando em destaque nesse bloco Ana Castela com Minha Herança, Banda Porto do Som, Alcoolizadamente, Diego Vitoruno com Criança Pequena Família. E para fechar esse bloco musical muito especial, Neuza Klein no Campestre pede a sua música, oferecendo para todos que estão na escuta do programa e para nós aqui da rádio, desejando a todos uma bela quarta-feira com tudo de bom, sempre com muita gratidão. Pediu para curtir, tá chegando esse bloco também da Ponta da Agulha, São Marino, com Destino, para você recordar os bailes da vida. Bom dia, Ilone Guerreiro e família lá no bairro Estação, aquele abraço a vocês, obrigado pela sintonia. Cristiane Scherer Siebert, o esposo Valdemir e todo o pessoal amigo lá na Vila Nova, em São Pedro da Serra, muito bom dia. Também conosco a Tati da Rosa, aquele abraço, querida família Metz lá no Campestre, em nome da Márcia, obrigado pela sintonia. Conosco também a Valmir, o Adair Corran, José Almo e Ana Cecília Corran, pessoal amigo lá da linha Babilônia, sempre na nossa sintonia, aquele abraço.

importa a diferença que todos nós temos em nossas famílias. O bem mais precioso que a gente tem, quem vai estar sempre do nosso lado, nos melhores e nos piores momentos da nossa vida, sabe quem é? Família. Se você estiver com a pessoa.

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1: 11 horas, 5 minutos.
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3: Acontece. E talvez a vida seja exatamente isso. Um convite constante para soltar o controle que, na verdade, a gente nunca teve. A gente se desgasta tentando ajustar o mundo do nosso jeito, planejando cada passo como se tudo estivesse nas nossas mãos. Mas a verdade é simples e às vezes dura. A vida nem sempre segue o roteiro que a gente escreveu. E tudo bem. Em vez de travar uma batalha com o inevitável, a gente pode aprender a respirar fundo, aceitar o que chega e confiar no tempo. Porque, por mais estranho que pareça, cada acontecimento carrega um propósito que a gente só vai entender lá na frente. Quando algo foge do plano, quando a frustração bate porque não era para ser assim, lembra que talvez Deus ou a vida tenha desenhado um caminho diferente para você. Um caminho que ainda não faz sentido, mas que lá no futuro você vai olhar e pensar: ah, era isso. Então siga leve, fica positivo e tira o melhor do que a vida colocou nas suas mãos agora. E repita para si mesmo, sem medo: o que é para ser, encontra um jeito de acontecer. Sempre.
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9: Muito bem, quando temos 11 horas 9 minutos para brilhantar essa bela manhã desta bela quarta-feira, dia 1º de julho, o início do mês de julho, chegando em destaque para você também o melhor com eles. Super banda Alma Nova do meu amigo Mesa, lá de Carlos Barbosa, com a participação de Edson Leite, minha Lady, e também Alma Nova com Minha Estrela. A todos vocês, um feliz e abençoado dia e um ótimo início do mês.

0: 11:17.
1: Olá, ouvinte da Rádio Nova Salvador. Aqui é Caroline Andréia Klein, advogada, e trago no nosso Minuto Jurídico esclarecimentos legislativos e as novidades no mundo do direito. Nos últimos dias, algumas contas no Instagram foram suspensas por usarem a imagem de crianças. Você sabia disso? O tema parece novo, mas a preocupação é antiga. Proteger crianças e adolescentes contra exposição excessiva, exploração comercial e riscos no ambiente digital. Com o chamado ECA digital, a proteção da infância na internet passou a ter regras mais claras. A lei reforça que família, escolas, sociedade, Estado e plataformas digitais têm responsabilidade compartilhada para proteger crianças e adolescentes online. Mas atenção, não é qualquer pessoa, conta ou foto que exige alvará judicial. O alvará é uma autorização do juiz, baseado no ECA, exigida quando houver conteúdo monetizado, que é com dinheiro, ou impulsionado, que explore de forma habitual a imagem ou a rotina da criança ou adolescente. Então, isso vale para perfis de influenciadores mirins, publicidade recorrente e conteúdo infantil para gerar receita. Então, não são os pais que terão as contas suspensas. E as escolas? A escola não está proibida de publicar fotos de atividades escolares, mas precisa ter cuidado. A autorização dos responsáveis, finalidade clara, proteção de dados e respeito ao melhor interesse da criança. O alerta aumenta quando a imagem dos alunos vira propaganda, anúncio impulsionado ou campanha comercial. Então, os dados devem ser tratados com muito cuidado. Na dúvida, antes de publicar ou impulsionar conteúdo com crianças, pergunte: isso é informativo ou explora a imagem? Protege ou expõe? Para mais informações, até o próximo Minuto Jurídico.
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5: E o Rio Grande do Sul entra em alerta para temporais e chuva forte nesta quarta-feira. A quarta-feira, dia 1º de julho, será de um tempo instável em boa parte do Rio Grande do Sul. A atuação de uma frente fria mantém o céu encoberto e favorece a ocorrência de chuva em diversas regiões do estado, com alerta para temporais isolados. A maior instabilidade deve atingir a metade norte do estado, onde há previsão de chuva persistente, garoa e possibilidade de precipitação forte em alguns momentos. Também há risco de descargas elétricas, rajadas de vento e queda de granizo. O dia começa com muitas nuvens em praticamente todo o território gaúcho. Na metade norte, o céu permanece fechado durante grande parte do dia. Já nas regiões oeste, centro e sul, pode ocorrer algumas aberturas de sol, mas a nebulosidade segue predominante. Apesar da chegada de um sistema de instabilidade, o frio continua presente. As nuvens impedem uma queda mais acentuada das temperaturas durante a madrugada, mas à tarde será de temperaturas entre frias e amenas na maior parte do estado. O aquecimento mais significativo é esperado apenas em municípios da região norte. Em Porto Alegre, nossa capital, a mínima será de 13 e a máxima de 17 graus. E em Caxias do Sul, próximo aqui ao nosso município, a mínima deve ser de 11 e a máxima de 16 graus. 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
5: Muito bem, 11 horas 25 minutos, conosco Hilário Graff, desejando um abençoado mês de julho a todos nós. Ilma Hans Gostler, muito bom dia a você, ao Rock e toda a família aí na Bela Vista. Lisete Schamberger, curtindo a nossa programação lá em São Pedro do Maratá, sempre na nossa sintonia. Aquele abraço a você e toda a família. José Silva e o Rainer e família, curtindo a nossa programação lá em Paris Novo. Aquele abraço, querido amigo. Pra você e pra todos os ouvintes, chegando melhor com bela regravação de Renata Paz e Juninho, com Folha Seca e Vida Cor-de-Rosa.

0: Olá, associados, clientes e demais ouvintes. 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Em recente evento realizado para jovens funcionários da cooperativa, a professora do Sistema Sergues, Viviane Rossato Laimer, falou sobre identidade cooperativista, liderança e ambiente de trabalho.
1: E essa geração Z, que é a geração em torno dos 25 anos, eles têm acesso à informação, eles têm acesso a conhecimento e eles têm aí já uma caminhada, né, que eles podem aprimorar e desenvolver ainda mais o cooperativismo gaúcho. Nós temos uma geração, então, que é visionária, né, que ela é uma geração em alto movimento e ela precisa andar de mão dada, né, com a geração que tem experiência, que expertise, que já viveu tantas crises financeiras, que já viu um mercado tão diverso, né? Então, se utilizar daquilo que é movimento, mas também não abandonar aquela questão que se relaciona então a experiência, a vivência, a sabedoria, né, dos nossos gestores que já vem trazendo a cooperativa até esse ponto, mas também fazer com que os gestores percebam que o jovem está aí para contribuir.
0: Ela também elogiou a realização do evento.
1: Olha, eu sou suspeita, já vim várias vezes aqui para Sertel, eu tenho um carinho enorme pelos jovens, pelo presidente, encontrei com ele em outras ocasiões e eu procuro sempre que é sugerido ou que tem a possibilidade de vir para cá, porque eu, além de eu trazer informação, eu aprendo muito com vocês, né? Então eu desejo muita prosperidade para os jovens e uma vida longa para Sertel.
0: Você ouviu a professora do Sistema

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Depois, encontre a opção Ler QR Code e aponte o celular para o QR Code que está na parte de baixo da fatura. Autorize o pagamento e pronto! A sua fatura estará paga. Contato Direto de hoje fica por aqui. Muito obrigado pela sua companhia e uma ótima tarde.

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0: Acelera aí!
1: Acelera aí, 11 horas 38 minutos. 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

0: A vaga para motorista de ônibus rodoviário, vaga para a cidade de Salvador do Sul. Envie seu currículo hoje mesmo para o seguinte e-mail: rhbento@bentotransportes.com.br ou pelo fone WhatsApp 549-9274-5139 ou pelo telefone convencional 54-3452-2977, ou você pode deixar o seu currículo diretamente no Bazar e Livraria do Zeca, do meu amigo Volmir e da Elis Bianchi, aqui no centro em Salvador do Sul, de fronte ao supermercado Ertel. Chegando em destaque para brilhantar logo mais o seu almoço, Alex Dias e banda Céu e Cantos e Vestido Colorado, e para você recordar a música da banda Canta Sul, Eu Sem Você, uma bela valsa para você recordar a partir de agora da nossa programação.
1: Vestido Colorado, vamos cantar? Alex Dias com Céu e Cantos, vamos lá!

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0: Olá, gente amiga. Está começando mais um programa da Emater, produzido pela Gerência de Comunicação da Emater do Rio Grande do Sul e apresentado por Matheus de Oliveira, na técnica José Cabral.
1: O artesanato é uma atividade que une criatividade, cultura, tradição e geração de renda para muitas famílias rurais. A Emater Ascar incentiva o desenvolvimento de habilidades manuais por meio de cursos, oficinas, capacitações e orientações técnicas que ajudam a qualificar a produção artesanal. O trabalho valoriza conhecimentos transmitidos entre gerações e incentiva o aproveitamento de matérias-primas locais para a criação de peças com identidade cultural e valor agregado. Além de representar uma importante fonte complementar de renda, o artesanato contribui para fortalecer a autoestima, estimular a convivência comunitária e preservar tradições que fazem parte da história das comunidades. Muitas vezes, a atividade também se transforma em oportunidade de empreendedorismo, ampliando a autonomia financeira das famílias. Transformar talento em oportunidade é fortalecer a cultura, gerar renda e promover mais qualidade de vida no meio rural.
0: Acompanhe agora o panorama agropecuário. A colheita de milho para silagem ultrapassou 99% da área cultivada no estado até a semana passada. Em algumas regiões, as lavouras implantadas tardiamente e originalmente destinadas à produção de grãos foram redirecionadas para a ensilagem, em razão dos danos provocados pelas geadas que comprometeram o potencial produtivo e dificultaram a adequada conclusão do ciclo para a finalidade inicialmente prevista. Essa estratégia permitiu o aproveitamento da biomassa remanescente e a mitigação parcial das perdas decorrentes dos eventos climáticos. A produtividade média de silagem para a safra 2025-2026 foi reavaliada pela Emater em 36.878 quilos por hectare, representando redução de 3,8% em relação aos 38.338 quilos por hectare estimados na ocasião do plantio. A área efetivamente plantada é de 349.085 hectares, sendo 2% inferior aos 356.300 hectares plantados na safra 2024-2025. O volume da produção alcança 12,87 milhões de toneladas, sendo 0,7% inferior à safra anterior, quando atingiu 12,96 milhões de toneladas. No comparativo com a estimativa inicial desta safra, que era de 14,03 milhões de toneladas, a redução é de 8,3%. A primeira safra de feijão no estado foi concluída. A reestimativa de produtividade realizada pela Emater apontou 1.726 quilos por hectare, sendo 3% inferior aos 1.779 quilos por hectare projetados no início do plantio. A área foi reavaliada para 23.942 hectares, representando redução de 22,3% em relação aos 30.797 hectares cultivados na safra 2024-2025. A produção está estimada em 41.320 toneladas, sendo 26,3% inferior a 56.098 toneladas colhidas no ano anterior e 11% menor que as 46.412 toneladas previstas inicialmente.
1: Na continuidade da entrevista iniciada ontem com o presidente da Emater RS, Claudinei Baldiceira, para comemorar os 71 anos da extensão rural e oficial no Rio Grande do Sul, completados neste mês de junho, o destaque agora é para os desafios da agricultura nos próximos anos e o trabalho da instituição na orientação técnica, social e ambiental das famílias rurais. Presidente, quais são hoje os principais desafios da agricultura familiar, especialmente em relação à segurança alimentar e às mudanças climáticas?
2: Nós temos desafios bastante importantes para os próximos anos. As populações urbanas, elas demandam alimentos, é necessário que se produza alimentos saudáveis, E a Emater Ascar tem esse papel de orientar aos agricultores e levar políticas públicas bastante robustas a produzir alimentos que chegam à mesa da população todos os dias. E os desafios, eles se posicionam desde superar desafios que o clima, que o meio ambiente nos impõe, e também desafios de mercado, de gestão da propriedade, de reduzir custos de produção, de promover nos sistemas produtivos o adequado manejo e conservação do solo e da água e a adequada convivência com o meio ambiente.
1: Além da produção, a Emater Ascar também atua em temas como juventude rural, sucessão familiar e fortalecimento das mulheres no campo. Como esse trabalho acontece junto às famílias?
2: Evidentemente que olhando para pessoas, a Emater tem a natureza de atuar com as famílias e olhar para todo o núcleo familiar, mas tem propósitos firmes de trabalhar com juventude rural, com sucessão geracional, de empoderamento das mulheres e fortalecimento do protagonismo da mulher como empreendedora dos estabelecimentos rurais e do cuidado como um todo, desde as crianças, os adolescentes, as pessoas adultas, as pessoas idosas que fazem a agricultura, que produzem alimentos e que cuidam do meio ambiente equilibrado para toda a sociedade.
1: A instituição também desenvolve ações de classificação e certificação de produtos vegetais. Qual a importância desse trabalho para garantir qualidade e segurança aos consumidores?
2: Uma frente de trabalho importante que a Emater possui e guarda experiência acumulada ao longo do tempo está na classificação e certificação de produtos vegetais. São diversos alimentos, inúmeros produtos da agricultura que são classificados e certificados e conferida qualidade ao alimento que vai para o consumidor ou vai para a indústria. Então, essa frente de trabalho, seja em grãos como soja, como milho, como cevada, como arroz, né, são alimentos que chegam para os consumidores, até mesmo da erva mate, que se encontra o selo de certificação em diversas erva mates que são produzidas no estado do Rio Grande do Sul e colocadas em circulação. Então, é um trabalho bastante importante que ele confere segurança alimentar, qualidade do alimento que é colocado em circulação e também dá uma confiabilidade no mercado, no sentido de que aquele produto certificado e classificado pela Emater, ele passa por critérios e rigores de padronização adequados dentro das conformidades com classificação e certificação de produtos vegetais.
3: No ano em que a Emater Ascar, do estado do Rio Grande do Sul, completa os seus 71 anos de atuação em todos os municípios do estado do Rio Grande do Sul, levamos a nossa mensagem de reconhecimento e de parabéns a todos os extensionistas do sistema Ascar Emater, a todos os colaboradores das áreas técnicas, das áreas administrativas e, de modo muito especial, levamos o nosso reconhecimento a todos os agricultores que recebem o assessoramento diário em todos os municípios e que no ano de 2025 foram mais de 220 mil famílias assessoradas em todas as frentes de atuação, em todos os sistemas de produção e a diversidade dos sistemas de produção que o estado do Rio Grande do Sul possui e que a Emater assessora a praticamente todos. Então, o nosso reconhecimento, os nossos parabéns ao time de extensionistas, ao time de colaboradores de todas as áreas, mas especialmente a todos os agricultores e públicos que são assessorados pelo sistema Ascar Emater. Do mesmo modo, nesse ano em que se completa 71 anos, é importante destacar o aprimoramento das políticas públicas do estado do Rio Grande do Sul, conduzidas pelo governo do estado do Rio Grande do Sul através de duas importantes secretarias, Secretaria de Desenvolvimento Rural e a Secretaria da Agricultura. Parabéns a todos que se envolvem e que têm uma caminhada conjunta com uma entidade que, como referido, completa nesse ano de 2026 71 anos de atuação no estado do Rio Grande do Sul.
1: Conversamos com o presidente da Emater RS, Claudinei Baldiceira, sobre a assistência técnica e a extensão rural, que seguem sendo ferramentas fundamentais para promover desenvolvimento, sustentabilidade e qualidade de vida no campo. Por meio da orientação técnica, social e ambiental, a Emater Ascar atua no fortalecimento das famílias agricultoras e na produção de alimentos com qualidade para toda a sociedade. Para o programa da Emater, Taline Schneider.
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5: Olá, muito bom dia para você que está ligado aqui na Rádio Nova Salvador, de Salvador do Sul, e também ouvintes de toda a grande região. 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Tá certo? Dica dessa quarta-feira para você, ouvinte da Rádio Nova Salvador e também de toda a grande região que acompanha a programação de hoje. Uma ótima quarta-feira e também uma ótima semana.
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8: Isso mesmo, a equipe da Rádio Nova Salvador quer desejar os mais sinceros votos de parabéns, muitas felicidades e muitos anos de vida aos queridos aniversariantes do dia de hoje. Parabéns e muitas felicidades para Juliana Schneider, o Dalir e o Pedro Schneider, Giovanni Gabriel, Rejane Koch, Patrick Schaefer, Jussara Xavier, Amara Wenning, Annelise Tums, Alessio Ipping, Vera Lúcia Caspari, Leonide Jesus Aires e o Edson Gonçalves. A vocês os mais sinceros votos de parabéns, muitas felicidades e muitos anos de vida.
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10: Meio-dia, 4 minutos.
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12: Olá, satisfação mais uma vez estar falando a você através da sua programação de rádio favorita. Eu sou o psicólogo Júnior Quisté. Já falei aqui que as pessoas estão cada vez mais desaprendendo a simplesmente relaxar. E tem um tipo de cansaço que ele não sai nem com 8 horas de sono. É o cansaço de sustentar uma fachada. Ele começa pequeno, como mais ou menos um "tô bem", dito no automático, quando alguém te pergunta. Um sorriso que você veste antes de sair de casa, igual coloca o sapato. No início parece educado, inofensivo, mas vai virando contrato. Você assinou sem ler as letras miúdas. Agora precisa performar tranquilidade o tempo inteiro. Fingir que está tudo bem dá trabalho de turno integral. Você edita a voz para não tremer, escolhe as palavras para não vazar o que está doendo, responde story, manda áudio animado, comenta amém no grupo da família. Por dentro é uma casa bagunçada com a porta fechada para visita. E cada vez que alguém bate, você corre para esconder a pilha de roupa no quarto. O pior é que funciona bem demais. As pessoas acreditam, te chamam de forte, de guerreiro, de como você dá conta, e aí o peso dobra. Agora você não pode decepcionar o personagem que criou. Se quebrar, sente que está devendo. Então segura mais um dia, mais uma semana, mais um ano. O corpo cobra em parcelas, dá enxaqueca do nada, dá estômago revirado no domingo à noite, dá vontade de sumir por 48 horas e ver se alguém percebe. Dá raiva de quem tem coragem de dizer: "Hoje eu não tô legal", sem pedir desculpas depois. E tem a solidão esquisita disso tudo. Você está cercado de gente, mas ninguém encosta na sua verdade. Porque para encostar, você teria que baixar o escudo. E baixar o escudo dá medo. Vai que não te entendem. Vai que te diminuem. Vai que confirmem que seu problema é frescura. Então, é melhor continuar atuando. Só que uma hora a máscara cola na pele. Você esquece qual era seu rosto antes dela. E isso assusta mais que qualquer julgamento. Não saber mais onde termina a atuação e onde começa você. Desmontar a fachada não é virar livro aberto para todo mundo. É escolher 2, 3 pessoas e testar um "hoje foi difícil" em voz alta. É perceber que vulnerabilidade não é fraqueza. É furo no teto para a luz entrar. É entender que tudo bem o tempo todo não é saúde, é marketing pessoal que ninguém te pediu. Descansar de fingir é estranho no começo. Dá culpa, dá vergonha, dá a sensação de que está sendo ingrato. Mas depois vem um alívio que não tem preço. O alívio de não precisar carregar 2 corpos. Só o seu já basta. Você não precisa recomeçar depois que tudo desmoronar. Meu nome é Júnior Quisté, sou psicólogo, palestrante e escritor. Lhe desejo um excelente dia. Deixo você agora com a melhor programação do seu rádio. Até a próxima.
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8: Muito bem, não percam, vem aí mais uma bela promoção de Corpo de Bombeiros Voluntários de Salvador do Sul e São Pedro da Serra. Vem aí a terceira noite das massas. Lembramos que toda a renda será revertida em prol dos bombeiros voluntários. O evento ocorre no sábado, dia 11 de julho, a partir das 7:30 da noite, tendo como local o Salão Paroquial dos Três Santos Mártires das Missões, aqui de Salvador do Sul. Haverá música ao vivo com a Orquestra Municipal de Salvador do Sul, animação também da banda Alma da Serra e brinquedos infláveis para as crianças. No cardápio, buffet de massas com 3 tipos de massas, 5 molhos especiais para todos os gostos. Comida boa, companhia boa e um propósito que faz toda a diferença. Você já pode garantir o seu ingresso antecipado por apenas R$55 ou R$65 no dia. Crianças de 8 a 12 anos pagam somente R$30 e até 7 anos não pagam. 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Vem aí mais uma bela edição do Merchó Solidário do Grupo de Castrações aqui de Salvador do Sul. O evento ocorre neste sábado e domingo, dia 4 e 5 de julho, no horário das 9 da manhã às 4 da tarde, sem fechar ao meio-dia, tendo como local o Centro de Convivência no Parque Municipal de Salvador do Sul, acesso pelo portão 3. Pagamento somente em dinheiro, qualquer peça masculina, feminina, infantil, artigos de decoração, calçados e muito mais, por apenas R$5 a peça. Lembramos que o evento é em prol dos animais de rua ou em situação de vulnerabilidade. 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E o Sindicato dos Trabalhadores, Agricultores e Familiares de Salvador do Sul e São Pedro da Serra, promovendo mais um belo curso, é o curso de Fruticultura Tecnologia da Poda, que ocorre dos dias 22 a 24 de julho. Faça já sua inscrição, pois o curso é gratuito.
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8: Felícia Horta, em nome da sua família, mandando os parabéns e votos de muitas felicidades para os aniversariantes do dia, seus conhecidos, o Alessio Ipping e também a sua nora, Vitória Martins. Chegando em destaque do CD Amigos, Roden Rosen.

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4: Muito bem, contemos 12 horas 22 minutos. Notícias importantes para você, da assessoria de imprensa da Prefeitura Municipal de São Pedro da Serra.

0: E o setor do meio ambiente da Prefeitura Municipal de São Pedro da Serra agora conta com um número exclusivo para melhor atender a comunidade. Sempre que precisar de informações, orientações ou realizar solicitações relacionadas ao setor, entre em contato pelo fone WhatsApp 519-8081-8571. Estamos à disposição para atender você. Patrícia assume a Prefeitura de São Pedro da Serra pelos próximos 15 dias. São Pedro da Serra volta a ter uma prefeita em exercício. Durante o período de férias do prefeito Luizinho, a vice-prefeita Patrícia estará à frente do Poder Executivo pelos próximos 15 dias. A gestão municipal segue com seus trabalhos e atendimentos normalmente, dando continuidade às ações, projetos e serviços prestados à comunidade, com o compromisso de manter o desenvolvimento e a qualidade no atendimento à população. Desejamos um excelente período de trabalho à prefeita em exercício Patrícia, reforçando o compromisso da administração municipal com o bem-estar da comunidade e o progresso de São Pedro da Serra. E as inscrições estão reabertas. Tem mais uma oportunidade para você participar da segunda edição do Caminhando com São Pedro. Em razão do adiamento do evento por conta das condições climáticas, as inscrições foram reabertas e seguem disponíveis até amanhã, nesta quinta-feira, dia 2 de julho. Se você ainda não garantiu a sua vaga, entre em contato pelo fone WhatsApp 519-9648-9254 e faça já a sua inscrição. Aproveite esta nova oportunidade e venha viver uma experiência de integração, contato com a natureza e belas paisagens que São Pedro da Serra lhe proporciona. 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
0: 12 horas 25 minutos. 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Caravana da Alegria na Copa do Mundo 2026, acompanhando 16 avos de final, a segunda fase do mata-mata. Jogos ocorridos ontem, nesta terça-feira, dia 30 de junho: Noruega 2, Costa do Marfim 1, França 3, Suécia 0 e México 2, Equador 0. Atenção para os jogos programados de hoje, nesta quarta-feira, dia 1º de julho, para o comentário do nosso colega Cléo Moyer. Inglaterra contra a República do Congo, a 1 da tarde.
2: Amistoso para a Inglaterra.
0: Uia! Bélgica contra Senegal, às 5 horas da tarde.
2: Jogo equilibrado, a geração belga já não é mais a mesma.
0: E fechando essa rodada de hoje, às 9 da noite, Estados Unidos contra Bósnia e Herzegovina.
2: Estados Unidos avança.
0: Olha aí, Cléo. E já temos definido, Cléo, uns detalhes aí das oitavas de final, já uns confrontos interessantes, né? Paraguai contra a França.
2: Pobre Paraguai, já fez o que tinha que fazer nessa Copa.
0: Canadá contra Marrocos.
2: Marrocos passa.
0: Brasil contra Noruega, Cléo.
2: Brasil passa.
0: Olha aí. E o México que aguarda hoje entre Inglaterra ou República do Congo, né?
2: Jogo bom.
0: É, então...
2: É, México e Inglaterra,
0: é,
2: né? Sobre aguardar. Brasil e Noruega, Loivo.
0: Ah.
2: Vou te dizer uma coisa, a Noruega tem Alan, né?
0: Mas só tem o Alan, né?
2: Não, tem mais um outro jogador bom, Loivo. Não é só o Alan, mas é o, claro, a principal referência do time. Sim. Mas o conjunto do Japão é mais forte. Ou me pareceu, ao menos, mais forte que o norueguês.
0: Aham.
2: E por isso, acho que o Brasil até pode ter menos sofrimento para avançar diante da Noruega, mas vai avançar, tá? Eu acredito que o Brasil vai eliminar a Noruega.
0: Tá.
2: Não sei se isso é bom ou ruim pros ouvintes, porque meu, no palpitão não tô indo muito bem nas minhas apostas aí pros classificados, mas enfim, a minha percepção e de muitos outros com quem eu conversei é de que o Japão tem um conjunto melhor que a Noruega, né? O Japão tem jogador como o Alan, mas o conjunto do Japão funciona melhor que o da Noruega, então por ali pode ser um caminho menos tortuoso pro Brasil avançar às quartas de final, né? Se o Brasil avançar às quartas, o pessoal já fica olhando o calendário quando vai ser, né? É, o Brasil joga domingo 5 da tarde, depois isso, joga no outro sábado às 6 horas da tarde, se passar para as quartas de final.
0: Olha aí, cara.
2: E a semifinal será no dia 15 de julho, uma quarta-feira, às 4 horas da tarde.
0: Que horário bom, hein, Cléo?
2: Pois então, né?
0: Pois é.
2: Só pro pessoal ir se antenando, se ligando e projetando, né?
0: É isso aí.
2: Mas, Loivo, a França tá passeando na Copa.
0: É.
2: Eu assisti o jogo ontem, enquanto apresentar o Paradão, deixei o monitor aqui também na Cazé TV, né? Cara, vai ser uma façanha parar esse time da França. E olha, eu coloco a Argentina também como um time de muito bom potencial, muito bem treinado, não é só o Messi, tem um conjunto bom a Argentina, né? Sim. Da Scaloneta, né?
0: Isso aí.
2: Do Scaloni.
0: Sim.
2: É, são os dois grandes postulantes ao título. Tem um time aí que eu vou botar na briga aí.
0: Opa.
2: Estados Unidos. Tu acha pelas duas primeiras partidas na Copa e pelo fator local.
0: Ah, sim.
2: Pode ser um adversário muito duro. E o Brasil, vou dizer, cara, o Brasil, pelo que fez no segundo tempo contra o bom time do Japão, porque o time do Japão, não tem mais aquela de ser...
0: Não.
2: Não, bom, o Brasil... estando numas tardes, noites bem inspiradas, pode beliscar também. Eu já fui mais pessimista por relação à seleção.
0: E quem será o substituto do Lucas Paquetá?
2: Pode botar um Cone lá.
0: Cléo!
2: Eu não sou fã. Acho que o Lucas Paquetá é um bom jogador, mas não para a seleção brasileira, tá? Eu gostaria de ter ele no Inter, por exemplo, né? Uhum. Mas a seleção brasileira, o meio campo, acho que pede um pouco mais, tá? Então eu lamento a lesão, a gente não quer que o cara se machuque.
0: Não, claro.
2: Queria que saísse por opção do treinador, não por lesão, né? Mas tem que colocar o Danilo do Botafogo lá.
0: Eu acho que é uma bela opção.
2: E o cara que vinha num grande momento aí, acho que se eu fosse o Ancelotti, era o jogador que eu iria escalar.
0: Tá aí,
2: porque é um jogador moderno, dinâmico, rápido, que auxilia na marcação e tem chegada muito boa no ataque. É um jogador box to box, de área a área.
0: Olha aí.
2: É um jogador assim que também qualquer um que banja um pouquinho de futebol gostaria no seu time.
0: Olha aí. Leozinho, temos lançamento novamente, banda LM do Bailão. Já ouviu falar?
2: LM do Bailão.
0: LM do Bailão, com a música Réu Primário.
2: Tu já perdeu o teu horário primário, Loivo?
0: Já. Há muito tempo.
2: Mas
0: não, depende de que maneira, Cléo.
2: Depende.
0: Foi nos bailes da vida, Cléo.
2: Acontece.
0: Meu Deus. É. LM do Bailão, lançamento é novidade somente na melhor programação musical do seu rádio. Vem aí, Cléo Boyer, com as notícias do meio-dia e também a boa música com você até 1h20 da tarde.
2: É nóis.
0: Seguimos?

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1: Meio-dia e 34 minutos.
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1: Doze horas mais 36 minutos desta quarta-feira, 1º de julho, segundo semestre começando, e começando do mesmo jeito que terminou o primeiro semestre, com muita neblina em Salvador do Sul, temperatura neste momento na casa dos 12 graus. E assim damos início a mais um programa do meio-dia aqui pela Rádio da Comunidade. A gente vai junto com você até 1h20. 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A gente traz as manchetes e destaque das últimas horas. Justiça mantém licenciamento ambiental da fábrica da CMPC questionada em ação no Ministério Público Federal. Vídeo mostra preso que sumiu de penitenciária em Charqueadas, deixando o local com alvará de soltura falsificado. Enchente motiva pelo menos 349 mil gaúchos a mudar de casa, revela a pesquisa do IBGE. Inter anuncia a contratação de zagueiro da seleção chilena, Maripán, que estava atuando no futebol italiano. Aumento de 5,76% na conta de água da Corsã à Egeia entra em vigor nesta quarta-feira. Decreto que veta novos alvarás para hotéis e restaurantes é novamente prorrogado pela Prefeitura de Gramado. PSD confirma Kassab como vice na chapa de Caiado à presidência da República. Abrindo a parte musical do programa do meio-dia, uma das clássicas do San Marino.
2: Vamos escutar todo mundo cantando assim com nós, com a bateria do Negrinho. 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

Meio-dia 45, esse é o programa no meio-dia, com apoio cultural de Centro Leal, a Loja Rosa, tudo que você precisa em um só lugar, na Duque de Caxias 586. 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

Chegando às 12 horas, mais 50 minutos desta quarta-feira, que segue com nevoeiro em Salvador do Sul, temperatura de 12 graus. Esse é o programa do meio-dia. 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Numa iniciativa do Sindicato dos Trabalhadores Agricultores Familiares de Salvador do Sul e São Pedro da Serra, será realizado o curso de Fruticultura Tecnologia de Poda. As atividades serão nos dias 22, 23 e 24 deste mês, né? E o curso é gratuito. As inscrições podem ser feitas junto ao sindicato, o conteúdo reserva árvores frutíferas, conceito de poda, objetivos da poda, intensidade da poda, tipos de condução e materiais para desinfetar instrumentos de poda, né? Uma poda mal feita certamente prejudica a saúde da planta, né? Então precisa ser muito entendido no assunto para ter consciência, né? E a gente sempre pode aprender alguma coisa a mais aí nos manejos, até para melhorar a produtividade aí no campo, que é sempre muito importante aí para a economia da família e, claro, do município. Então, esse curso aí é do Sindicato dos Trabalhadores Agricultores Familiares de Salvador e São Pedro, 22, 23 e 24 de julho, curso de fruticultura com tecnologia de poda. Faça sua inscrição, que é gratuita, junto ao sindicato. Oportunidade de trabalho, a empresa Bento Transportes está contratando motorista de ônibus rodoviário. As vagas são aqui para a cidade de Salvador do Sul. O currículo pode ser enviado para o e-mail rhbento@bentotransportes.com.br ou ainda no WhatsApp 54992745139. Deixa eu repetir aqui para ficar melhor, né? 54992745139. O tempo impediu a realização do segundo Caminhando com São Pedro na data original, né? Então, por isso, as inscrições foram reabertas. A atividade foi reprogramada para este domingo, dia 5 de julho. Quem não conseguiu se inscrever a tempo da data original, ou quem tem disponibilidade agora para participar neste domingo, as inscrições estão reabertas para a segunda edição do Caminhando com São Pedro. Se você ainda não garantiu sua vaga, entre em contato pelo 51996489254. Repetindo, 51996489254. Aproveita essa oportunidade de essa experiência, né? De integração, contato com a natureza e, obviamente, conferir as belas paisagens em São Pedro da Serra. Não são poucas. Se eu comento muito, a gente tem tantos lugares legais aqui tão perto que a gente não imagina, né? Pra visitar, pra passear. A gente, às vezes, acha que só longe vai encontrar alguns lugares legais, né? Alguns destinos tradicionais, turísticos. Quando temos tantas belezas, encantos naturais, especialmente aqui na nossa micro-região. Eu descobri isso pedalando, né? E você pode fazer da mesma forma, caminhando. Aí na segunda edição do Caminhando com São Pedro, que acontecerá neste domingo, vão torcer pro tempo colaborar na oportunidade. Terceira dimensão.

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0: uma hora, dois minutos.
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2: Notícia do portal G1. Uma mega operação contra o primeiro comando da capital, o PCC, prendeu dois investigados no Rio Grande do Sul nesta quarta-feira. A ofensiva cumpre 320 ordens judiciais em seis estados para desarticular a atuação da facção criminosa dentro e fora de presídios do país. As prisões do estado ocorreram nas cidades de Itapejara e Passo Fundo. Todo o grupo de atuação especial de combate ao crime organizado do Ministério Público do Rio Grande do Sul cumpriu cinco ordens judiciais contra cinco alvos. Três deles estavam em liberdade e dois já cumpriram pena na penitenciária estadual de Bento Gonçalves e no presídio regional de Passo Fundo. As ações no território gaúcho ocorreram em Três Cachoeiras, Passo Fundo, Itapejara e Bento Gonçalves. A operação contou com o apoio da Brigada Militar e da Polícia Penal. No total, são cumpridos 151 mandados de prisão temporária e 169 de busca e apreensão. Além do Rio Grande do Sul e de Santa Catarina, a ofensiva ocorre no Paraná, São Paulo, Mato Grosso do Sul e Minas Gerais.
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2: Uma e sete. Aquele bloco de sertanejo raiz para você aqui no programa do meio-dia. Placar aberto. Copa do Mundo, Congo surpreendendo Inglaterra 1-0.

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4: Chegando 1h13, finaleira do programa do meio-dia desta quarta. Daqui a pouco tem Liliane Hermes na área. Ainda na sequência, a Tita. E cá estarei novamente às 18h com o Paradão.

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2: Uma hora e 27 minutos.
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Por aqui, Nova Salvador FM 87.5, neste primeiro dia do mês de julho. Que maravilha, hein? Mais um mês novinho pra conta. Que o mês de julho seja muito abençoado. Possamos estar juntos mais um mês novo, né? Novinho em folha chegando. Que é o mês de julho. Mês do dia do amigo, né? Dia 20 de julho. Maravilha! 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Já traz o teu oi, teu boa tarde, participe da programação. Teu pedido musical, o teu alô, a tua homenagem é sempre muito importante. Bom trabalho, obrigada pela companhia, pela audiência. São Pedro da Serra, Salvador do Sul, região. Vamos, vamos, vamos! E a próxima é com João Bosco e Gabriel, participação de Luísa Martins. Boa tarde. O nome da música é Se Não Entendeu.

0: Obrigada, gente!
1: É isso, Luísa Martins!
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programação, eles, Hugo e Guilherme com Oi Deus, são 1h50 agora. Brigadão, boa tarde, o nosso primeiro boa tarde vem de Pareci, é o José Silvério Rainer, grande abraço para ti, Silvério, também para a esposa Andréa, o pai dele que é o Lucindo, aqui em Salvador do Sul, boa tarde, vai ser muito frio amanhã, eu ouso dizer que sim. Só que também agora tá ficando bastante frio. Aqui em Salvador do Sul, fechado de neblina, tá fechado de cerração em plena 2 horas da tarde, quase, né? Fechado de cerração, imagina para hoje à noite, né? Estamos em 14 graus neste momento, tempo nublado para Salvador do Sul. Seguimos na programação musical, Israel e Rodolfo e Ana Castela.

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2: Olá, muito bom dia para você que está ligado aqui na Rádio Nova Salvador, de Salvador do Sul, e também ouvintes de toda a grande região. 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Uma ótima quarta-feira e também uma ótima semana.
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5: Quando são 2:03, vamos para o nosso giro de notícias. Jovem de 28 anos que morreu em acidente na IRS 124 foi velado em Harmonia. Um grave acidente de trânsito que resultou na morte de um jovem de 28 anos na manhã de terça, dia 30, por volta das 8h40, na IRS 124, no quilômetro 32, entre as localidades de Calafate e Pesqueiro, que liga o trecho de Montenegro à BR-386. A colisão frontal ocorreu em um trecho de reta da rodovia, envolveu um Fiat Uno com placas de Montenegro e um Renault Sandero emplacado em Gravataí. O condutor do Fiat Uno, identificado como Edivandro Schneider, de 28 anos, não resistiu à gravidade dos ferimentos e morreu no local. Natural de Novo Hamburgo, morador de Montenegro, ele deixa esposa, filho, enteada, pais, padrasto, irmãos, familiares e amigos. Seguimos com mais informações da nossa região. foi identificado o motorista que trafegou por 5 quilômetros na contramão na BR-386. A Polícia Rodoviária Federal identificou o motorista e a placa do automóvel Cruze, que foi filmado por outros condutores transitando na contramão da BR-386 por cerca de 5 quilômetros em Lajeado. Os vídeos ganharam grande repercussão. Após tomar conhecimento da situação ocorrida, através de denúncias realizadas por motoristas que presenciaram a situação, equipes da PRF realizaram diligências, porém não localizaram o veículo. Com o apoio da área de inteligência, os policiais conseguiram identificar o motorista e o automóvel envolvido na ocorrência. Ele foi orientado quanto à gravidade da conduta, que colocou em risco a sua própria segurança e a dos demais usuários da rodovia. Concluídos os procedimentos, os dados do veículo e do condutor foram encaminhados à Delegacia de Polícia em Lajeado para apuração de eventual prática criminosa de perigo para a vida ou saúde de outrem. Por sorte, não ocorreu nenhum acidente. Giro de notícias no Show da Tarde, juntos com Mega Goglio.
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5: 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Neste momento a gente curte por aqui essa música que é maravilhosa com Eduardo Costa. Amor de Violeiro, 2h07, boa tarde.

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Muito bem, uma pancadona de chuva há pouco. Fechadinha de serração. Muito cuidado, gente, muito cuidado, principalmente pessoal com meios, né, de locomoção, carro, moto, enfim. Muita atenção neste tempo. Deixei de ser feliz por ela. 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Seguimos na nossa programação musical. Tá por casa? Tá fazendo o quê? Conta pra mim. E manda um oi, vamos fazendo companhia. Um para o outro, uma para a outra. Pessoal no seu local de trabalho, só com a Nova Salvador de Trilha. Bom trabalho pra todos vocês. Excelente quarta-feira. A próxima é com Edson Hudson, mais Simone Mendes, 24 horas de amor. E na sequência eu vou trazer Amado Batista, que canta com Kel Smith.

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5: Muito bem, até aqui beleza, até aqui tudo bem. Então vamos lá, vamos seguindo, né? 2h34, vamos fazer mais um giro de notícias, as principais notícias dos jornais. Trump diz receber mais de 1 bilhão com criptomoedas. Presidente americano afirmou que usa fundos de investimentos às cegas para garantir que não possa se aproveitar de sua posição. Caiado oficializa Kassab como vice e critica Flávio Bolsonaro. Chapa pura do PSD foi anunciada hoje, quarta-feira. Petrobras ainda avalia a redução do preço da gasolina. Olha, escutem essa, principalmente as mulheres que estão em nossa companhia. Mulher atola carro na estrada e é salva por nada mais, nada menos que Rodrigo Hilbert. É isso. Em viagem inusitada, Jade foi auxiliada pelo ator e apresentador após veículo ficar preso em trecho de barro. Ela o confundiu com Thiago Leifert. Meu Deus do céu. Ela não conhecia o Rodrigo Hilbert, gente. Eu não, com certeza eu jamais iria confundir o Rodrigo Hilbert. Que maravilha, já pensou, mulherada? Tá ali, pé da vida, atolou o carro no barro e aparece assim. Vem vindo, se aproxima e aí você vê que quem está ali para lhe auxiliar é o Rodrigo Hilbert, que é... né? É uma referência de beleza, né? Masculina, o Rodrigo Hilbert, que é ator e apresentador. Que maravilha! 2h36, seguimos. Quero mandar um abraço especial para Julinho. especialmente para Márcia. Márcia Arnold mandou duas fotos de cueca virada. Tá provocando sacanagem, hein? Má encorna, mola. Uma mesada de cueca virada nesse Sudelveda, isso é uma maravilha, é ouro, com gostoso chimarrão.

grande abraço pra minha parenta na nossa companhia. Oi, Iraci. Quem também está aparecendo por aqui. Oi, amiga querida, tudo bem? Um forte abraço para todos os ouvintes e para você, querida amiga Lili. É a ouvinte Lisete Schwamberger, de São Pedro do Maratá. A Lisete quer curtir Chitãozinho e Chororó. Bora, vamos lá com Chitãozinho daqui a pouquinho, ó. Essa terra querida que eu adoro, é da onde vem a minha mãe, meus tios, São Pedro do Maratá, Esperança, um abraço pra vocês. Tudo bem por aí, Lisete? O tempo tá que nem o Cabo Esperes, fechado em neblina, encerração, conta pra mim. Ah, não pode ser verdade isso. Não é verdade. Se eu vou ter que me obrigar a sair da rádio hoje e comprar cueca virada? Tô entendendo bem? Mais uma foto de uma mesada de Ruvelspen. Leci Hensel tá na lida também, gente. Ai, vocês são demais. Agora eu vou ter que ir na Ouro do Sul depois comprar Ruvelspen pra mim. Ah, não pode ser. Fazendo vontade na locutora. Leci, um abraço, um beijo, Leci, que é também com a mesa aí, toda a mesa, ela mandou foto, eles estão já viradinhos, tem aquela orelhinha, né? Tá feita a orelhinha e um pouquinho de farinha na mesa pra não grudar. E agora vai pra frigideira, né, Leci? E depois é só degustar, fazer um chima gostoso. Muito bem, minhas meninas, vocês estão bem, tô vendo que estão muito bem. Vamos curtir Michel Teló, Vaneira das Meninas Carinhosas e No Fundo da Grota com chima na mão. Bora lá? Pra quem tá com aquele chima na mão, do lado do fogão a lenha, né?

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0: E vamos lá, chove na colônia. Duas e quarenta e sete, 2:47, teve um grave acidente, né? Acidente com carreta bloqueia trecho na ERS 122 e exige desvios na Serra Gaúcha. Um acidente envolvendo uma carreta foi registrado na manhã de hoje, 1º de julho, na ERS 122, no trecho conhecido como a Curva da Morte, entre os municípios de São Vendelino e Farroupilha. Conforme as informações iniciais, o veículo se envolveu no acidente nas proximidades do pedágio Free Flow, provocando bloqueio da rodovia entre os quilômetros 39 e 50 em Farroupilha. De acordo com a concessionária responsável pelo trecho, o fluxo de veículos passou a ser desviado pela ERS 446 para minimizar os impactos do trânsito. Motoristas que trafegavam pela região podem utilizar rotas alternativas. A VRS 826 via Alto Feliz, trajeto pela ERS 446, acesso à BR-470, passando por Carlos Barbosa e Garibaldi, ou ainda pela IRS 452 e BR-116 via Feliz Vale Real e também Vila Cristina. As circunstâncias do acidente e informações sobre possíveis feridos não foram divulgados ainda. Seguimos por aqui, é um mês bacana, seu Egon, é um mês bacana, um mês que tem o Dia do Amigo, dia 20, né? Temos aí é o mês do vovô e da vovó, do colono e motorista, um mês cheio, legal. Logo mais a gente vai fazer o desfile de bandas e vamos trazer atuais pro nosso amigo ouvinte Egon Kunstler. Que tempinho, né? Que tempinho. Lucena Hensel, boa tarde, Liliche. Toque Henrique Juliano, mudando de assunto, Cússia. Pode deixar, teu pedido é uma ordem. Um beijo e bom trabalho para Lucena Hensel. E tu viu, Lucena, o que que as meninas estão aprontando? Duas já mandaram foto de cueca virada. É, imagina o que que as outras estão aprontando nesse tempinho chuvoso. A pedidos, a gente vai trazer Chitãozinho e Chororó, especialmente para Lisete Schwamberger. A Lisete disse assim: que bom que você alegra a nossa tarde. Eu que te agradeço a companhia, Lisete. Chitãozinho e Chororó chegando com Castelo de Amor.
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0: Tá aí, peraí, João Bosco e Gabriel, mas Rafael Quadros. Deixa eu ver com a minha mulher se eu quero ir. É boa.
1: Casem
0: pra ver como que é, né? Muito bem, vamos lá, seguindo na programação. Lá vem ela, mais uma provocação. Vocês hoje estão danadas, né? E Lori Guever mandando a foto deste bolo lindo, que bolo bonito, deve estar gostoso também. Mas que bonitão esse bolo, é de quê? Baunilha? Conta pra mim, Ilori, vocês, hein? Muito bem, na sequência vem mais música, mas agora é o recadinho dos nossos apoiadores culturais na programação.
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0: Beleza, seguindo na programação, quem está em casa pode mandar o alô, deixar a locutora feliz da vida. Vocês podem até mandar foto de coisa boa, como as outras aqui estão fazendo, ó. Não tem problema, eu dou uma segurada. No final eu vou me obrigar a ir na Ouro do Sul para comprar cueca virada. Vocês me provocam, né? E eu tava pensando aqui o seguinte, não sei, o pessoal que tá na sintonia, eu vou fazer uma coisa agora, só um pouquinho. Vou fazer um negócio ao vivo aqui, quer ver? Vamos ver aqui. Como se fala cueca virada em alemão?
7: A cueca virada, ou Katzenohren, que significa orelhas de gato, é um doce frito tradicional. Para fazer, você vai precisar de ovos, leite, açúcar, óleo, vinagre, fermento e farinha. Depois de misturar e modelar a massa em formato triangular, frite e polvilhe com açúcar e canela.
0: Então o nome é Katzenohren. Katzenohren, em alemão, cueca virada, significa orelhas de gato. Aí vocês me dizem, vocês, por que que nós falamos Hufflepuff? Me falem, que eu nem sei o que quer dizer, então me ajudem, porque o certo é Katzenohren. Katzenohren, orelha de gato. Mas que barbaridade, gente! Quem conhecia esse nome em alemão, que é orelha de gato? Katzenohren. É isso, ó. E por que que a gente fala Hufflepuff? Eu não sei a tradução, mas enfim, vamos lá. Veio à minha cabeça isso e eu fiquei pensando, alguém consegue me ajudar? Enquanto isso, a gente traz as músicas. Christian e Ralph na programação, depois tem Edson e Hudson. 3:03, a hora da coincidência.

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6: 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E a gente adora quando vocês participam, fica conversando, faz companhia, fica se provocando, né, Ilori? Se provocando. 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E tá chovendo forte, eu tô com o fone de ouvido e estou escutando a chuva. Chovendo forte mesmo, né? Por isso resolvi... Também vamos ter o brechó solidário do grupo de castrações, será no dia 4 de julho e 5, é sábado e domingo, das 9 às 16 horas, no Centro de Convivência no Parque Municipal, aqui em Salvador do Sul. Esse brechó do grupo de castrações, gente, vai ajudar muito o grupo, mas também vai te ajudar. Peças a partir de R$5, barato demais. Dá pra comprar roupa aí pra toda a família de inverno, roupas em ótimo estado, um ajudando o outro, né? Nós fazendo economia e o grupo de castrações podendo seguir com o seu trabalho que é tão importante em prol dos animais de rua. E antes eu fiz um desafio, na verdade uma curiosidade minha, e eu compartilhei essa curiosidade com vocês, porque em alemão o Hufenspen fala é orelha de gato, né? Eu também já escutei falarem isso, vamos fazer orelha de gato, sempre achei estranho, que para mim era cueca virada, né? Não orelha de gato. Mas agora, vendo a tradução para o alemão, faz sentido chamar orelha de gato. Aí eu perguntei para vocês por que Hufenspen? Eu nem sei a tradução disso. A Ladi Renner me enviou um áudio. Eu quero compartilhar com vocês. Eu achei muito interessante.
7: Oi, Lili. Eu vou passar a minha versão dos Hufenspen. Antigamente tinha aquelas planas de aplainar madeira manuais. O meu vô, Iago Plunkes, trabalhava com isso. Ele aplainava as madeiras para fazer diversos móveis. Bem antigamente, nós pequenas estávamos em volta e aquilo que saía com a plana formava umas coisas parecidas, ou o Rubenspen parecido com essas casquinhas que saíam dali da plana. Então, o que eu sei, a minha versão, que a mãe dizia que era por isso que chamava Rubenspen, e da plana saía aquelas Rubenspen, e daí a cueca virada ficou nisso. Me parece a minha versão ser meio escrúxula, mas é o que eu sei. Abraço, guria. Tô na companhia, sim.
6: Muito obrigada. Obrigadão, Ladi. Muito obrigada, Ladi. Eu gosto quando vocês participam. Mais alguém aí tem algum palpite? Porque Rugelspen? É, mais alguém tem? Essa é a versão da Ladi. E olha, eu achei muito interessante, viu, Ladi? Muito interessante mesmo. Como é legal, né, isso, a gente saber de onde vem, qual é a origem das palavras. Até porque, quando eu pesquisei em alemão, não tem nada a ver com o que nós falamos aqui. É uma coisa regional, né? Que legal, isso é bacana. Muito bem, a pedidos então, a gente vai trazer Os Atuais, a música nova dos Atuais, para o Egon Künstler, que deve estar já no Shima, só acompanhando a chuva pela janela, né, Egon? Desfile de bandas por aqui no Show da Tarde.
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6: Quando são 3:19, os Atuais com Talita e Elisa, Mississippi.

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1: Que tempo bom! Que tempo maravilhoso! Brilha som com Soy Latino Americano, Grupo Hello, Mama Maria.

0: musicão. Essa música é da época do que teve Querida Amiga também, né? Esse trabalho teve Cama Vazia. É o Brilha Som. Oi, tudo bem? Ledi Plet. Ledi não, é Leni Plet na nossa companhia. Obrigada, Leni, pela tua companhia. Muito boa tarde. E vamos seguindo com Baile Bom.
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0: Mama Maria. Grupo Hello. Da época da Linha Molhada também. Leilão. 3:27.

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Então, a definição da segunda chapa para a disputa da presidência da República em 2026. Além da dupla puro sangue, né, do PSD, apenas o presidente Luiz Inácio Lula da Silva, do PT, já definiu quem vai integrar sua chapa na disputa presidencial. Em março, o petista anunciou que manterá o vice-presidente Geraldo Alckmin, do PSB, como companheiro de chapa na tentativa de reeleição. Faltando menos de 100 dias para o primeiro turno das eleições, marcado para 4 de outubro, a corrida pelo Palácio do Planalto reúne 13 nomes anunciados como pré-candidatos à presidência da República. As candidaturas ainda dependem das convenções partidárias e do registro na Justiça Eleitoral, previsto para agosto. O senador Flávio Bolsonaro do PL mantém a preferência por uma mulher para compor a chapa. Entre os nomes especulados estão as deputadas Júlia Zanatta do PL Santa Catarina, Bia Kicis do PLDF e Simone Marqueto PP São Paulo, além da ex-presidente da Caixa Econômica Federal, Daniela Marques. Seguimos com mais música na programação. A próxima vai para nossa ouvinte querida, que é a Reni, né? Reni Lorenz, um grande abraço para ti, Reni, e também a Leni Plet, que está na nossa companhia. Miramar Show, recordar é viver. Miramar com A Gente Se Vê Depois da Chuva.

0: Recordar é viver, né? Tempo bom esse. A gente se vê depois da chuva. Miramar Show de Carlos Barbosa. E que chuva, né? Que chuva, meu povo.
1: Não acredito no que eu tô vendo. Sentado na frente do fogão a lenha com o fogo desligado, pai.

0: Mas nem tá frio?
1: Tá 4 graus lá fora.
0: 4 graus é clima de geladeira preguiçosa. Frio mesmo é quando o xixi sai em cupinhos de gelo.
1: Tu tá tremendo igual o vara verde, homem.
0: Isso ali é exercício passivo, sabe? O corpo vibra e já esquenta o corpo sozinho.
1: Tá, pera aí, vamos acender esse fogo aí, pai.
0: Ai, não, não. Lenha ali, só quando criar aquelas escalactitas no focinho do cachorro.
1: A água do teu chimarrão tá criando gelo por cima, de frio que tá.
0: Isso ali é tererê do inferno, tá na moda lá no interior da Áustria.
1: Tua respiração tá saindo fumaça.
0: Isso é saúde, quando eu parar, daí pode me levar no postinho.
1: E homem teimoso, mas bota um casaco pelo menos.
0: Mas eu já tava usando uma cueca térmica até lá, tua mãe fez uns crochê em cima, ficou bem bonita, quer ver?
1: Pai, tu tá só com uma camisa.
0: É uma camisa ventilada, pele acratece.
1: Peraí, quantas roupas de frio o senhor tem, afinal?
0: Eu tenho 3. A que eu tá usando, a que tá secando e aquela que só sai de casa no quer, com previsão de neve.
1: Pai, com esse tempo nem seca direito.
0: Mas roupa boa seca no corpo. Tu anda e esquenta e o vento passa e te abençoa, sabe?
1: Não, tu tem que ser estudado, sério.
0: Isso ali é disciplina rural. Frio é psicológico e eu não dá bola pra pensamento gelado.
1: Que bicho teimoso.
0: Ah, e tu ali, tudo moderninho.
1: Bonito, né?
0: Aposto que pagou um rim nesse moletão ali.
1: Não, pior que não. Comprei na loja do alemão.
0: Ah, sim, ali no Schmidt ali em cima, na casa amarela.
1: Que Schmidt, não? Isso aqui é uma loja online. Eu achei esses dias na internet e comprei. Tem roupa só coisa assim de alemão, sabe? Da cultura germânica mesmo. Essa aqui, olha. Essa aqui eu comprei de dia dos namorados pra patroa. Fazer uma média, né?
0: É, que bom que tu fez isso. Porque tá precisando de uma moralzinha mesmo. Que ela veio reclamar esses dias pra tua mãe umas coisas. Fez bem.
1: E tem um que é a tua cara. Tá escrito alto em teimosia.
0: Alto em teimosia, esse me pecou.
1: Quer que eu compre um pra ti? Eu vou comprar.
0: Não, não, não. Pode deixar que esse eu mesmo vai comprar. Mas não é pra mim, não. Esse é pra ti. Teimoso, velho.
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0: horas 4.
1: Não, eu faço questão. Gosto de chá.
0: Obrigadão, hein, pela tua companhia. Tá chegando a terceira noite das massas, promovida pelos bombeiros voluntários de Salvador do Sul e São Pedro da Serra. Será no dia 11 de julho, sábado, 19:30, no Salão Paroquial Três Santos Mártires das Missões.
1: Todo respeito. Eu olhei pra você.
0: Vão ser, o cardápio é buffet de massas, 3 tipos de massa, 5 molhos especiais, vai ter a Orquestra Municipal de Salvador do Sul, música ao vivo, animação Banda Alma da Serra, um evento para toda a família, brinquedos infláveis, antecipado apenas R$55 no dia 65 e crianças de 8 a 12 anos R$30, até os 7 anos não pagam. Terceira noite das massas, dia 11 de julho, toda a renda em prol dos bombeiros voluntários com apoio do Sicredi, Mega Goglio, Grupo Solar, Loja Solar, Naturovos e o Evo.
2: Eu já gostava de ler.
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0: Chegou a hora então, vamos lá. 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Aquele livro. Vamos lá, vamos abrir o baú no show da tarde. 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
0: Vamos iniciando com os Fevers, Mar de Rosas.

RC, Roberto Carlos, o Rei com Namoradinha de um Amigo, anos 60 na programação. Hoje eu levantei a pergunta: por que chama Ruvelspen cueca virada, né? É, a Ladi Renner nos explicou que o pai dela fazia móveis, né? E a máquina que fazia isso chamava Ruvel. E aí o que sobrava, né, aquela lenha, ficava naquele formato como se fosse uma cueca virada, Ruvelspen. E aí se fazia fogo com Ruvelspen, que a máquina se chamava Ruvel, e aí virava um Ruvelspen o que sobrava, aquelas arestas, né? Enfim, quem mais conhece e imaginava, enfim, que era por conta disso que se chama assim, Ruvelspen, a cueca virada? Conta pra mim. Ari Rechtenwald, na nossa audiência, eu senti falta, eu até perguntei um dia no ar por onde anda o Ari. Depois de uns dias de folga, eu retorno com saudades de ouvir você nesse programa top. Muito obrigada, Ari. Verdade, verdade. Obrigada por lembrar. Morre Victor Willis, que foi o policial do Village People. A voz por trás dos hits do Village People. Faleceu Victor Willis, ele vocalista do grupo de disco Village People, sucesso dos anos 70, morreu aos 74 anos. O anúncio foi feito na página oficial da banda nas redes sociais. O grupo alcançou fama internacional nos anos 70, ao se apresentar caracterizado como arquétipos de masculinidade. Willis interpretava alternadamente um policial e também um oficial da Marinha. Então faleceu o vocalista da banda e a pessoa que coescreveu a maioria dos sucessos que a gente conhece do Village People. Daqui a pouquinho vamos trazer, viu, Ari, em homenagem a ele, aqui no nosso baú. A pedidos da Ladi Renner, a gente traz por aqui Demetrius com O Ritmo da Chuva.

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6: A saudade está no ar e, como eu falei pra vocês, né? Faleceu o cantor Victor Willis, do policial, né? Personagem, o policial do Village People, aos 74 anos. Então a gente vai conferir um dos maiores sucessos, que é Macho Man.

0: tá aí com Village People, São Francisco, Macho Man, que alegria! Agora vamos aos aniversariantes do dia, junto com as farmácias associadas. Aqui você tem amigos.
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2: Vai começar a festa, pessoal. Vamos cantar para o aniversariante.

Parabéns a todos os aniversariantes de hoje, dia 1º de julho. Muitas felicidades para Juliana Schneider, Dalírio Pedro Schneider. Parabéns, Giovanni Gabriel. Muitas felicidades para Regiane Cor. Patrick Schaeffer. Parabéns para Jussara Xavier.

0: Muitas e muitas felicidades para Mara Venin. E parabéns, felicidades para Anne Tums. Sintam-se todos homenageados, aqueles que aniversariam no dia de hoje. 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
0: Muito bem, Yara Hoffmann está me desafiando.
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0: O pessoal, os ouvintes, eles me desafiam. Ela pediu uma música aqui do Chris Wolfe. Vou quebrar o ritmo, Lili. Eu quero escutar uma música alemã com Chris Wolfe. Aí ela completa, agora eu quero ver. Vocês me desafiam, né? Todos os dias. Mas calma, eu vou dar o jeito aqui. Só vai ver, só me dá um tempinho. Enquanto isso, a gente curte Eliana de Lima com um dererê.

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7: Muito bem, quando são 4:20, previsão do tempo chegando por aqui, juntos com a Rede de Postos 10. Chuva por várias horas, chuva fraca e intensa, continuando hoje após as 22 horas. Estamos em 14 graus, chuva moderada intensa para Salvador do Sul, mínima de 12, máxima de 14 graus. A previsão é de queda na temperatura para os próximos dois dias. Volume acumulado para hoje, mais ou menos previsto, volume para o dia 18,3 milímetros. Manhã, quinta-feira, dia 2 de julho, para amanhã, mínima fica em 3 graus, muito frio, a máxima não deve passar dos 12 graus. Volume de chuva esperado para o dia de amanhã, 2,6 milímetros, tempo nublado para Salvador do Sul, umidade relativa do ar em 98% para amanhã, quinta-feira, 2 de julho. Seguimos na nossa programação e ela me pegou mesmo, mas eu ainda acho que o nome não tá certo. Enquanto isso, a gente traz uma do Chris Wolf na programação.

Muito bem, Yara Hoffman colocou a gente numa, né, Yara? Pessoal, aqui é tudo separado por pastas, né? Mas nem sempre tem as músicas que são solicitadas. Às vezes não tem, né? É, daí a gente tem que ir atrás de conseguir de outra forma, mas não consegui. Nem no YouTube não consta essa música. Aliás, o Chris Wolf no YouTube nem existe, né? É, muito bem. Então, como a gente escutou uma música alemã, eu lembrei que tem uma música que especificamente marcou minha infância, e a gente vai finalizar com essa música, que nós tínhamos um disco em casa, né? Como, afinal de contas, o nosso quadro fala sobre recordar é viver, eu lembrei, tocando Chris Wolf, eu lembrei dessa música aqui que a gente vai finalizar o programa de hoje. Vocês também vão lembrar, vocês às vezes pedem, né, essa música na programação, e eu gosto muito dessa música chamada So Ein Tag, Coral Santa Helena, e a gente vai ficando por aqui com mais um Show da Tarde. Amanhã nos encontraremos novamente a partir da 1:30. Beijo, excelente noite, na sequência vem a Tita, tchau, tchau.

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1: Quatro horas e 4:30.
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na sola da bota. E assim a gente chega nesta quarta-feira. Neblina pra mais de lá, né? Pra canta que neblina lá fora. Chuvisqueirinho bem fino. Mas vamos ver. Essa semana ainda vamos ver o solzinho, eu acho, né?

café. E você que está no trabalho, bom trabalho ainda, tá indo para casa, nos levando de carona, aquele abraço para vocês. Vamos com Duduca e Dalvan? Vamos lá.

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16:47, o pessoal ligadinho aqui, a Areni e o Carlos Lorenz, boa tarde amiga, tudo bem com você? Tudo bem e com você, está tudo certo? E Lori Gever também na sintonia, Leci Renzel, obrigado pela tua companhia sempre, né? Pessoal sempre ligado lá de Maria Renner, ela de Renner na sintonia, aquele abraço para vocês que estão ligadas. A Isabel, oi Isabel, onde é que tu anda? Ligadinha com a gente, Isabel. Pode escrever depois, eu leio. Vamos rodar essa música aqui, ó. Essa aqui. Boêmio do Colarinho Branco.

0: 5:03.
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0: Agora são 17 horas e 5 minutos. Consegue me ouvir?
1: Consigo.
0: Consegue?
1: Consigo, bem baixinho.
0: Isso. Uhum. Estamos aqui com o...
1: Jardel, Tita.
0: Da...
1: JB Mix.
0: Da Dr. Flex, né?
1: Dr. Flex, é, exatamente.
0: Nosso, já faz, a gente já faz a propaganda aqui sim, com vocês.
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0: Eu
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0: 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Tá?
1: Claro, para mim é uma satisfação, né? Uma alegria é, por essa rica oportunidade, né, Tita? Que tu é, abriu espaço aqui para nós para falar desse poderoso produto, né? 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Para trazer um suporte completo para suas articulações. Para você, amigo, né? Para você, amiga, que escuta a gente nessa tarde de quarta-feira, chuvosa, né?
0: Muitas têm dor, né?
1: Exatamente. No inverno, Tita, é...
0: afeta mais.
1: Afeta mais. O porquê? No frio, nosso corpo fica mais tenso.
0: A gente fica mais rígido.
1: Fica mais rígido, né? Isso. E, consequentemente, é, sentindo mais dores.
0: Sim.
1: Você que sofre com dores crônicas, né? Dores que não deixam, muitas vezes, você descansar. Ou a dor nas pernas, né? Dor no joelho. Dor na coluna. Dor nas articulações. Aquelas dores que atrapalham sua qualidade de vida. Preste muita atenção nesse recado especial para você. Muitas vezes, Tita, essas dores, né, estão ligadas a doenças como artrite, artrose, né, fibromialgia, processos inflamatórios, bico de papagaio, etc, né, por aí vai. Quantos tipos de doenças tem, né, relacionadas
0: na verdade,
1: a dores?
0: Desgaste na coluna.
1: Desgaste,
0: né?
1: Olha só, e é uma dor incomodativa,
0: ela,
1: né?
0: É, começa na cervical.
1: Sim.
0: E ela vai até na lombar.
1: Olha então, só. É por isso, Tita, olha só.
0: Fiz ressonância.
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0: É.
1: Tá? Que é um...
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1: Mas o que acontece? Conforme os dias vão passando, né? A gente vai ficando mais velho, vamos assim se falar... O desgaste começa a acontecer. 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
1: Isso daí ninguém consegue ficar imune,
0: sim,
1: né?
0: Sim.
1: Natural, o corpo vai sentindo mais o cansaço, desgaste das articulações vão acontecendo, né? Como a Tita aqui mencionou. 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
0: Ele disse assim: Tita pede para o Jardel quando ele vai deixar o meu xarope. Prometido, faz 3 anos na rádio.
1: Não, mas já vou deixar hoje, né?
0: Pode falar meu nome, ele
1: sim,
0: disse assim.
1: Claro que eu conheço, nosso amigo,
0: tá
1: há quantos
0: ouvindo,
1: anos.
0: Ele tá ouvindo.
1: Há quantos anos, é parceiraço, nosso
0: tem,
1: amigo,
0: a gente
1: meu.
0: Tem desde de manhã cedinho até o final da noite, que depois de mim chega mais... Chega o Cléo, então o pessoal tá sempre ligado.
1: Tá sempre na escuta, né, aqui em Salvador do Sul.
0: Sim.
1: Meu amigo, pode ficar tranquilo que o teu xarope vai estar aqui te esperando, tá? Aqui com a Tita. Vou deixar aqui pra ti.
0: Então,
1: gente, aproveitando...
0: Abraço a ele.
1: Abraço, João. Forte abraço, meu amigo. 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
0: Oh.
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0: Tá bom. Muito obrigada, tá, Jair?
1: Obrigado pelo espaço. Um prazerzaço te conhecer nessa tarde. Deixa o abraço bem apertado também para os nossos amigos ouvintes, né?
0: Sim.
1: 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Um abração, Tita. Muito obrigado.
0: E eu vou depois dar uma olhadinha. Eu vou comprar pra mim também.
1: É mesmo? Fica. Vou fazer o seguinte, Tita.
0: Eu vi aqui, né? Que a gente precisa de um colágeno. E eu, como... A gente vai começando a...
1: Sim, a sentir, né? Não. Independente da idade.
0: Tem uma música aqui que a gente rola bastante.
1: Sim, não. Exatamente, né? Como eu falei, independente da idade. Tita, quem que não sente dores, né? Quem que vive todos os dias bem? Não tem, independente,
0: né,
1: da sua idade. Então a gente precisa usar um suplemento, né, que realmente faz a diferença.
0: Sim.
1: E entrega tudo aquilo que a gente proporciona, fala atrás do microfone.
0: Verdade.
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0: Olha só que bacana, muito obrigada, tá?
1: Eu te agradeço, Tita, pelo espaço.
0: E seja bem-vindo outra vez.
1: Ah, eu sei disso, estamos em casa, né? É um prazer lhe conhecer, recepção sempre maravilhosa.
0: Obrigada.
1: Um abraço bem apertado.
0: Obrigada mesmo, obrigada.

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1: Olá, muito bom dia para você que está ligado aqui na Rádio Nova Salvador, de Salvador do Sul, e também ouvintes de toda a grande região. Dica importante dessa quarta-feira é o xarope mel do campo. Mel do campo também é um composto que ajuda, né, na eliminação do catarro e ainda auxilia nos problemas respiratórios que aparecem, principalmente agora nesse momento de frio, inverno. Mel do campo facilita a sua respiração e contribui para a limpeza dos pulmões. Ideal também, sabe para quem? Para quem usa muito a voz, trabalha falando ou busca mais conforto para enfrentar os dias frios, é o mel do campo. Xarope mel do campo também à disposição nas melhores farmácias de Salvador do Sul e da região, tá certo? Dica dessa quarta-feira para você, ouvinte da Rádio Nova Salvador e também de toda a grande região que acompanha a programação de hoje. Uma ótima quarta-feira e também uma ótima semana.
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6: Devido ao sucesso da música Peito Apaixonado, nós do Samarino resolvemos gravar mais uma música em homenagem a todos vocês de casa, é ou não é, negão?
7: É claro, magrão, e a gente canta pra vocês.
6: Então, gente, chegando, foto 3x4 pra gente cantar assim pra vocês.

perigosa e linda pro pessoal lá. Olha só, São Benedito. Depois eu leio o recadinho, as meninas agora escutam, né? A Isabel em São Benedito Harmonia. Perigosa e linda! Bora, bora, bora, bora!

17h26 e chove lá fora, né? Chove lá fora. Reni Carlos Lorenz, obrigado pela companhia. Leni Plecha, Cinta Schumer, obrigada. José Silvério Rainer e Andréia, obrigado pela companhia de vocês. João Carlos Moirer, também na sintonia, nosso colega. A Isabel, vamos procurar onde é que ela começou a me chamar aqui agora. Hoje. Aqui. Aqui. Oi, Tita, aqui também muita aceração, aqui tudo certo, e aí? Tudo bem, Isabel, tudo certo, e que bom que tá tudo bem, só chove grosso agora. Dia para jogar canastra, tomar um bom vinho. Epa, coisa boa, já toquei para eles, olha ali, eles estão jogando canastra, já toquei para eles, perigosa e linda, né? Quem mais aqui? Lisette Schallenberger, boa tarde para você, obrigado pela companhia. Ela diz assim, aqui, vamos ver onde é que ela começa. Oi, Tita, alles gut, a ouvinte Lisette Schallenberger de São Pedro do Maratá. Um abração para você e todos os ouvintes. E peço uma música de São Marino, já toquei para você. Obrigada. É que o seu programa é nota mil, está maravilhoso. Obrigada igualmente. Você é linda e querida. Abraço bem apertado. Um beijão. Obrigada para você também, tá? Beijão para você. Ela botou muitas bênçãos para você. Você está no coração. Não esquece de ler a mensagem, porque a música você já rodou. Ah, que legal. Que coisa boa. Obrigada, viu? Aqui, ó, José Silvério Orani diz assim. Aqui também tá chovendo grosso. Mas olha só. E nosso colega aqui pediu aqui um lançamento, né? Ele diz assim, opa, vamos de lançamento para não perder o costume. Tá nos acompanhando, ele e a família Sport Bike, e fica em frente à funerária Ford, no centro de Salvador do Sul, com LM do Bailão, réu primário. E ele coloca para mim, acompanhando para você o jogo da Copa, aos 25 minutos do primeiro tempo, a Tiara marca para o Senegal. Agora, Bélgica 0, Senegal 1. É, a gente fica de olho, né? A gente fica lá assistindo, olhando também, né? Inês Rauber, já vou escutar o teu áudio, tá? E vamos... Flor do meu jardim, vamos lá? No outro bloco vem a música do nosso colega Louvio Alberto.

0: 5:33.
1: Olá, ouvinte da Rádio Nova Salvador. Aqui é Caroline Andréia Klein, advogada, e trago no nosso Minuto Jurídico esclarecimentos legislativos e as novidades no mundo do direito. Nos últimos dias, algumas contas no Instagram foram suspensas por usarem a imagem de crianças. Você sabia disso? O tema parece novo, mas a preocupação é antiga. Proteger crianças e adolescentes contra exposição excessiva, exploração comercial e riscos no ambiente digital. Com o chamado ECA digital, a proteção da infância na internet passou a ter regras mais claras. A lei reforça que família, escolas, sociedade, Estado e plataformas digitais têm responsabilidade compartilhada para proteger crianças e adolescentes online. Mas atenção! Não é qualquer pessoa, conta ou foto que exige alvará judicial. O alvará é uma autorização do juiz, baseado no ECA, exigida quando houver conteúdo monetizado, que é com dinheiro, ou impulsionado, que explore de forma habitual a imagem ou a rotina da criança ou adolescente. Então, isso vale para perfis de influenciadores mirins, publicidade recorrente e conteúdo infantil para gerar receita. Então, não são os pais que terão as contas suspensas. E as escolas? A escola não está proibida de publicar fotos de atividades escolares, mas precisa ter cuidado. A autorização dos responsáveis, finalidade clara, proteção de dados e respeito ao melhor interesse da criança. O alerta aumenta quando a imagem dos alunos vira propaganda, anúncio impulsionado ou campanha comercial. Então, os dados devem ser tratados com muito cuidado. Na dúvida, antes de publicar ou impulsionar conteúdo com crianças, pergunte: isso é informativo ou explora a imagem? Protege ou expõe? Para mais informações, até o próximo Minuto Jurídico.
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1: 17 horas e 36 minutos. Pessoal na sintonia, né? Lisette Schamberger na companhia. Obrigada, Isabel também. Como é que é o nome? Inês Rauber. Olha só, Inês Rauber na sintonia, junto com a Vera Liesenfeld, né? Mandar um abraço para Vera Liesenfeld. Também sempre na companhia Magali Franzen, também a Clarice Schmidt, Renor Villers e a Dona Líria, também sempre ligado com a gente. Aqui em Salvador do Sul, a Jaci Chu e o seu Nestor. Para toda a turma aqui em Salvador do Sul, ligados com a gente. Obrigado pela companhia. Pessoal da cooperativa, pessoal lá também dos restaurantes, das lancherias, né? Mas as lancherias que nos ouvem, obrigado pela companhia de vocês. Posto de Gasolina, também lá na Borracharia Ertel. O pessoal está sintonizado em casa, nos ouvindo, no trabalho, nas lojas. Obrigado pela companhia de vocês, tá? E vem essa que o nosso colega Loivo Alberto e família pediu. LM do Bailão, réu primário.

0: Boa, boa essa, né? Réu primário.
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0: Vamos com o Schwarzfuka da Frida? Vamos lá?
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1: Olá, amigo vinte, estamos juntos para mais um momento de oração. É a oração do fim de tarde, quarta-feira. Eu sou o Padre Ezequiel e quero convidar você a sintonizar com Deus nesta hora, sintonizar com a vida, com Nossa Senhora, com as coisas melhores. A gente se envolve com muitas atividades e este momento é um momento de graça. Por isso, acolha no seu coração esta bênção, esta prece, sintonize com o melhor que está dentro de você. E o pensamento do dia é o seguinte: procure anular a parte inferior para desenvolver a parte superior de seu ser. Procure tornar-se totalmente homem, vencendo e dominando a parte inferior e animal de seu ser, para que apareça e sobressaia apenas a parte superior, inteligente, nobre e amorosa. Meditemos a canção.

0: Rezemos juntos. O anjo do Senhor anunciou a Maria, e ela concebeu do Espírito Santo. Ave Maria, cheia de graça, o Senhor é convosco, bendita sois vós entre as mulheres, e bendito é o fruto do vosso ventre, Jesus. Santa Maria, Mãe de Deus, rogai por nós, pecadores, agora e na hora da nossa morte. Amém. Eis aqui a serva do Senhor, faça-se em mim segundo a vossa palavra. Ave Maria, cheia de graça, o Senhor é convosco, bendita sois vós entre as mulheres, e bendito é o fruto do vosso ventre, Jesus. Santa Maria, Mãe de Deus, rogai por nós, pecadores, agora e na hora de nossa morte. Amém. E o Verbo se fez carne e habitou entre nós. Ave Maria, cheia de graça, o Senhor é convosco, bendita sois vós entre as mulheres, e bendito é o fruto do vosso ventre, Jesus. Santa Maria, Mãe de Deus, rogai por nós, pecadores, agora e na hora de nossa morte. Amém. Rogai por nós, Santa Mãe de Deus, para que sejamos dignos das promessas de Cristo. Oremos. Derramai, ó Deus, a vossa graça em nossos corações, para que, conhecendo pela mensagem do anjo a encarnação do vosso Filho, cheguemos por sua paixão e cruz à glória da ressurreição. Por Cristo nosso Senhor. Amém. E agora, sobre todos vocês, a bênção que Deus quer dar. O Deus da vida, o Deus de amor, o Deus que se mostrou em Jesus Cristo. Jesus é o nosso Mestre, o Mestre da vida. Esse Deus está querendo te abençoar. Por isso, sobre você, sobre a sua família, o seu trabalho, sobre a sua noite de descanso, sobre as preocupações também e as angústias, para que você seja mais tranquilo, mais sereno, uma pessoa de paz. Desça a bênção que Deus quer dar. Em nome do Pai, do Filho e do Espírito Santo. Amém. Muito obrigado por estar conosco. Quero convidar você a nos acompanhar nas redes sociais, Instagram, Facebook, e também procurar as nossas canções no YouTube. Um grande abraço, uma boa noite, até amanhã. Muita paz para você.
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5: Agora são 17 horas e 54 minutos, terminando o nosso programa, né? Hoje, Bailanta. Mandar um abraço ainda para Maria Inês Roden. Boa tarde, uma ótima noite de descanso a todos. Também nosso amigo Egon Kunzler na companhia também. A Cirlei, o Pedro Seva e o Alexandre, obrigado pela companhia. Agora vocês ficam com o Cleuco Paradão. Eu volto amanhã, se Deus quiser. Uma ótima noite para vocês. Um abraço.

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0: 5:57.
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3: Notícia do portal G1. O número de mortos pelo terremoto na Venezuela subiu para 2.295 nesta quarta-feira, segundo o governo do país. Mais de 11 mil pessoas foram contabilizadas como feridas. O presidente da Assembleia Nacional, Roger Rodrigues, disse em seu mais recente pronunciamento que há 12.841 pessoas afetadas pelo duplo tremor de 24 de junho. O balanço anterior, de terça-feira, registrava 1.943 mortes e 10.571 feridos. Especialistas afirmam que esse número representa uma subnotificação significativa, visto que mais corpos são retirados dos escombros diariamente e os necrotérios têm dificuldade para lidar com a grande quantidade de vítimas. Organizações humanitárias alertaram ontem que o frágil sistema de saúde da Venezuela está sendo levado ao limite quase uma semana após dois fortes terremotos, com hospitais danificados e com falta de pessoal, sobrecarregado por feridos e doenças infecciosas se alastrando na zona do desastre.
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2: A empresa Bento Transportes de Ônibus tem vaga para motorista. 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

6h, mais 2 minutos desta quarta-feira, dia 1º de julho. Quarta-feira que vai finalizando com tempo instável, chove em Salvador neste momento, a temperatura é de 14 graus. E assim vamos começando mais um Paradão, uma hora só de sucessos do presente e do passado. Claro, pra você que tá ligado aqui na rádio da comunidade. 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Bola rolando pela Copa do Mundo, o Senegal vai superando a Bélgica pelo placar de 1-0, partida no intervalo. Mais cedo, no sufoco, com 2 gols de Harry Kane, a Inglaterra fez 2-1 sobre o Congo de virada. Vai pegar o México nas oitavas de final, né? Um desses pode aparecer no caminho do Brasil nas quartas, claro, se o Brasil derrotar a Noruega no domingo. Daqui a pouquinho mais às 9h, horário de Brasília, tem Estados Unidos contra a Bósnia. É mata-mata, é a Copa do Mundo afunilando. E música da boa, rodando, vamos lá. Começando aí com Gustavo Lima e o Zap Zap, claro, já tá liberado. Vem que a gente participa, 5199895-9401.

6:09. 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
6: Passando às 18h, mais 18 minutos. 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
7: Comigo estava tudo bem.
6: Mandar uma boa noite aí pra Areni, Carlos Lourens, também pra Elore Guever, Reni, Elore, Carlos, boa noite. Obrigado mais uma vez pela sintonia aqui no Paradão. Copa do Mundo. O Senegal vai fazendo 2-0 sobre a Bélgica, início do segundo tempo. Falando em esporte, foram reabertas as inscrições para a segunda edição do Caminhando com São Pedro, né? A atividade deveria ter acontecido no último final de semana, o tempo inviabilizou. Foi postergada para este domingo, dia 5 de julho. E as inscrições sendo aceitas até amanhã, dia 2, pelo telefone 519-9648-9254. Participe! Aproveite essa nova oportunidade, viva essa experiência de integração, contato com a natureza e confira belas paisagens aí pelo interior de São Pedro da Serra.

6h27. Vamos lá, seguindo com o Pararão, com o apoio cultural de Hospital Unimed Vale do Caí, plano particular, mais saúde pertinho de você. O Evo é mais do que uma marca, é um movimento por mais saúde e evolução. Mandar um abraço aí pro Silvério Rainer. Alô, José Silvério Rainer. Ligado, como de costume no Paradão, neste final de tarde chuvoso na região. Olha só, vem aí o curso de fruticultura, tecnologia de poda, uma iniciativa do Sindicato dos Trabalhadores Agricultores Familiares de Salvador do Sul e também São Pedro da Serra. Evento nos dias 22, 23 e 24 de julho, né? Inscrições gratuitas junto ao sindicato. Instruções para boa realização das podas, né? Garantindo a produtividade, claro, a saúde da planta, entre outros aspectos. Participe!

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1: A gente vai se aproximando das 6 horas da tarde, mais 40 minutos, tempo instável, 13 graus a temperatura em Salvador do Sul. 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Mandar um abraço aí pra Vinícius.

brasileiros aplicam sanções a empresas e cidadãos brasileiros sob acusação de ligação com o PCC. Justiça da Itália anula a decisão que autorizava a extradição de Carla Zambelli. Justiça mantém licenciamento ambiental da fábrica da CMPC questionado em ação do MPF. A Argentina é preso por aplicar golpe do amor que causou prejuízo de R$1 milhão à vítima.

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6 horas da tarde, mais 47 minutos. Previsão do tempo para essa quinta-feira em Salvador do Sul indica mais um dia chuvoso, com mínima de 8 e a máxima não passando dos 13 graus. Chove, chove praticamente todo dia. Depois vem friaca na sexta-feira. Picante. Gente, valeu mais uma vez pela companhia, valeu pela sintonia. Amanhã tem mais Paradão às 6 horas da tarde. Aqui também estaremos 12:30 com o programa do meio-dia. Paradão.

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1: 7:02.
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0: Olá, amigo. Olá, amiga. Sou pastor Ezequiel Schacht, esse é o Gotas de Felicidade. Senhas diárias para o dia de hoje, nós trazemos o seguinte: Provérbios 1:7. O temor do Senhor é o princípio do saber. 2 Coríntios 13:5. Examinem-se para ver se realmente estão na fé. Provem a si mesmos. Ou não reconhecem que Jesus Cristo está com vocês? A palavra de Deus nos lembra que a verdadeira sabedoria começa com o temor do Senhor. Temor não é medo, temor é admiração, é seguimento, é respeito. Então começa com o reconhecimento de que Ele é o Senhor das nossas vidas. Sem esse alicerce, o saber é incompleto e frágil diante desse mundo. Temer a Deus é confiar o coração à sabedoria e à presença divina que orientam e conduzem o nosso caminhar. Amigo, amiga, que a bênção do Todo-Poderoso Deus, Pai, Filho e Espírito Santo esteja sobre você. Amém?
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1: 7:30.
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2: Sete horas, 59 minutos.
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1: 8:29.
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2: Está no ar a Voz do Brasil. As notícias do governo federal que movimentaram o país no dia de hoje.
3: Olá, boa noite.
4: Boa noite para você que nos acompanha em todo o país.
3: Quarta-feira, 1º de julho de 2026.
4: Vamos ao destaque do dia: combate ao crime organizado.
3: Prejuízo de facções criminosas ultrapassaram os 3 bilhões de reais após ações coordenadas pelo Ministério da Justiça.
4: E governo do Brasil inaugura o primeiro de 3 escritórios nacionais antifascistas.